0: Ouvimos Noite Lustrada com Volta por Cima. Antes, Márcia com Ronda.
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0: Paulo Vanzolini retratou com fidelidade em suas canções a cena urbana de São Paulo, com charme e ironia. Em 1967, lançou seu primeiro disco batizado com seu nome. O disco trouxe os sucessos Ronda e Volta por Cima, já gravados anteriormente, e 10 novas composições. Dentre as quais se destacaram Samba Erudito, Capoeira do Arnaldo, Juízo Final, Napoleão, Amor de Trapo e Farrapo e Praça Cross. Deste trabalho, vamos ouvir Capoeira do Arnaldo, Juízo Final e Praça Cross.

0: Ouvimos de Paulo Vanzolini com Ana Bernardo, Praça Clóvis, com Adalto Souza, Juízo Final, com Luiz Carlos Paraná, Capoeira do Arnal.
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0: Paulo Vanzolini é considerado, ao lado de Adoniran Barbosa, o grande nome do samba paulista. Em 1974, a gravadora de Marcos Pereira lançou seu segundo disco intitulado A Música de Paulo Vanzolini, com canções interpretadas por Carmen Costa e Paulo Marques. No repertório, Mulher Que Não Dá Samba, Falta de Mim, Inveja, Samba Abstrato, Sorrisos, entre outras canções. Deste trabalho, destacamos as composições Cara Limpa, Samba Abstrato e Falta de Mim. Vamos ouvir.

0: Ouvimos de Paulo Vanzolini com Carmen Costa, Falta de Mim e Samba Abstrato, com Paulo Marques, Cara Limpa. A Unesp FM está apresentando Canta Brasil, hoje com Paulo Vanzolini, um dos maiores compositores da música paulistana e brasileira.
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0: Paulo Vanzolini compôs uma obra de qualidade. Sem formação musical, compunha cantarolando as letras e os amigos músicos as colocavam em partituras. Em 1979, ele lançou seu primeiro disco individual intitulado Paulo Vanzolini por ele mesmo, no qual cantou alguns de seus clássicos como Bandeira de Guerra, Tempo e Espaço, Amor de Trapo e Farrapo, O Rato Roeu a Roupa do Rei de Roma, entre outras. Em 1985, a Escola de Samba Carioca Mocidade Independente de Padre Miguel homenageou o sambista paulista com o tema Ziriguidum 2001, Um Carnaval nas Estrelas. Em 1988, foi a vez da Mocidade Alegre, que exaltou com seu samba enredo as duas faces de cientista e poeta. E em 2005, a Escola de Samba Paulista Vai Vai com o enredo Eu Também Sou Imortal, tema sobre o samba e a boemia de São Paulo. Neste bloco, destacamos as composições Samba Erudito, Chorava no Meio da Rua, Bandeira de Guerra e Na Boca da Noite.

0: Ouvimos Toquinho dele e Paulo Vanzolini na Boca da Noite. Antes, Paulinho da Viola com Bandeira de Guerra. Também ouvimos Paulo Vanzolini e Cristina Buarque com Chorava no Meio da Rua, com Chico Buarque, Samba Erudito.
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0: Em 2003, Paulo Vanzolini lançou a caixa com 4 CDs intitulado Acerto de Contas e anunciou que havia parado de compor. Perdi o gosto, declarou o sambista e zoólogo. Esta última, considerada por ele sua verdadeira profissão. Foram 30 anos como diretor do Museu de Zoologia da Universidade de São Paulo e 50 como compositor. Paulo Vanzolini colecionou composições inéditas, conhecidas apenas por restritos grupos de boêmios. Foi tema de 3 documentários, os 2 primeiros sobre o seu trabalho como zoólogo, em virtude de suas contribuições para o progresso da ciência. E o terceiro, intitulado Um Homem Imortal, sobre a sua obra musical. Paulo Vanzolini morreu no dia 28 de abril de 2013 em São Paulo, aos 89 anos de idade. Em 2014, foi homenageado pela Escola de Samba Paulista Mocidade Alegre, com o tema Os 90 anos de Boemia Paulista. Neste último bloco, vamos ouvir Pedacinhos do Céu, Mente, Volta Depressa e Amor de Trapo e Farrapo.

0: Ouvimos Nelson Gonçalves de Paulo Vanzolini, Amor de Trapo e Farrapo. Antes, Márcia com Volta Depressa. Cristina Buarque de Eduardo Godin e Paulo Vanzolini, Mente. E Maria Má e Grupo de Choro Casa de Marimbondo, de Valdir Azevedo e Paulo Vanzolini, Pedacinhos do Céu.
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0: A Unesp FM apresentou Canta Brasil, hoje com Paulo Vanzolini, um dos maiores compositores da música paulistana e brasileira. O Canta Brasil tem produção e apresentação de Fátima Belisário. Estúdio de gravação, Paulo Sérgio de Carvalho. Fontes consultadas, coleção Folha Raízes da Música Popular Brasileira, sites educação.uol.com.br e letras.com.br. Obrigada pela sua audiência e até o próximo programa. Tchau!

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6: 21:59.
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10: Olá, obrigado pela companhia. A partir de agora, você confere as histórias musicais do programa Jazz in Concert. Eu sou o Fábio Fleury e vou ficar com você nas próximas duas horas. Nesta edição, você confere um novo quadro, intitulado Notas da Contracapa.
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10: As notas da contracapa são uma importante fonte de informação do jazz e dos seus protagonistas. Com o objetivo institucional de divulgar o disco para o consumo, as gravadoras convidavam músicos, jornalistas e produtores musicais para construírem uma resenha, um ensaio sobre o disco. Já já você confere. O programa de hoje começa com David Brubeck, piano, Paul Desmond, sax alto, Bobby Bates, baixo e Joey Dodd na bateria. Ouça a composição Jeepers Creepers, gravação de 1954.

0: Você ouviu o quarteto de David Brubeck com a faixa Deeper Creepers.
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0: David Brubeck nasceu em 6 de dezembro de 1920, na Califórnia. Filho de um fazendeiro de gado e mãe pianista, cresceu ordenhando vacas, transportando madeira e pastoreando o gado. Como documentou o biógrafo Fred Hall, no livro It's About Time, The David Brubeck Story, o pai de Dave desejava que o menino seguisse sujando suas botas de cowboy, cuidando do patrimônio da família. David Brubeck entrou na faculdade de veterinária, mas o jovem que tocava piano desde os 4 anos de idade queria mesmo seguir a carreira de músico. Ele amava o jazz. Utilizava os sons da natureza como inspiração, o vento e o cavalgar dos cavalos. Sonhava que um dia o bandleader Benny Goodman iria passar pela sua região e ele iria se juntar à trupe, seguindo em turnê com a orquestra de Goodman. David Brubeck se formou em 1942 e então foi para o exército como atirador. Foi para a guerra viajando para a Europa no verão de 1944, 3 meses depois do dia D. Ele foi enviado para a cidade de Verdun, na França. O pianista iria para o fronte de batalha, mas na noite anterior aconteceu um entretenimento com uma banda de mulheres da Cruz Vermelha. O palco do show ficava na lateral do caminhão e possuía um piano. Pelo alto-falante, perguntaram se havia algum pianista no local. David Brubeck percebeu que ninguém se mexeu, então levantou a mão e foi chamado ao palco. Depois de sua apresentação, um coronel que ouviu logo determinou: "Esse soldado não deve ir para o fronte. Vamos montar uma orquestra com a sua liderança." Assim, nasceu a David Brubeck's Wolf Pack Band, que ficou no Velho Mundo até o final da guerra, em 8 de maio de 1945. David Brubeck morreu em 5 de dezembro de 2012, aos 91 anos de idade. Fique com mais um momento do pianista David Brubeck. Agora com Paul Desmond, sax alto, Norman Bates, baixo e Joey Morello, bateria. Ouça a sugestiva faixa Ode to a Cowboy, gravação de 1957.

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1: Agora, tempo para ouvir um trio de três trompetes, formado por Art Farmer, Donald Byrd e Idris Suleiman. No estúdio, eles contaram com o apoio de Edson Farmer, no baixo, Ed Figpen, na bateria, e Rod O'Brien, piano. Do disco Three Trumpets, de 1957, ouça a faixa 40 Quarters.

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1: O Jazzman que você está ouvindo escolheu um instrumento singular para a execução de suas composições jazzísticas. O músico é Julius Watkins. O instrumento, a trompa, o French Horn. Julius Watkins foi considerado o Charlie Parker da trompa. Watkins nasceu em Detroit em 1921. Nos anos 1950, ele fez da trompa um instrumento apto para o bebop. Gravou com Kenny Clarke, Oscar Pettiford, Quincy Jones, Charlie House, entre outros. Segundo os críticos, a trompa não participa regularmente das bandas de jazz porque tem um som extremamente suave. Confira então Julius Watkins trompa, Oscar Pettiford baixo, Kenny Clarke bateria, Perry Lopes guitarra, George Butcher piano e Frank Foster no sax tenor. Ouça a faixa Linda Delia.

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1: Na sequência, relembre o talento de uma cantora que ficou conhecida como Ceci ou The Divine. Ouça a voz límpida e extensa de Sarah Vaughan. Fique com uma interpretação de apenas 60 segundos, um minuto cravado. Sarah Vaughan canta a composição Linger Awhile.

0: Você ouviu a cantora Sarah Vaughan com a faixa Linger While, música do disco Swing Easy de 1954.
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0: Neste histórico e prestigiado disco Swing Easy, a cantora de New Jersey, nascida em 1924, revelou-se uma forte representante do estilo bebop. Apresentou um refinado vocalize, linhas harmônicas ousadas e um improviso singular. Foi um exemplo de como uma voz poderia ser utilizada a nível de instrumento. I cried for you. 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Este texto foi baseado no livro Os Caminhos do Jazz, de Guido Boff. Confira Sarah Vaughan cantando a composição Julie Abop, com John Malakai piano, Joey Benjamin baixo e Roy Haynes bateria.

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1: O texto de contracapa do disco Kind of Blue, clássico lançado em 1959 por Miles Davis pela gravadora Columbia, fugiu da regra e não foi escrito por um crítico ou produtor musical. As notas foram realizadas pelo pianista da sessão, Bill Evans, músico que participou intensamente da construção da obra. O texto de Evans foi escrito logo após a gravação. Ele usou uma caneta esferográfica azul em três modestas páginas de papel carta. No texto intitulado Improvisação no Jazz, ele fez um ensaio, uma metáfora, comparando o disco a uma pintura japonesa em Nanquim e apresentou características técnicas de cada uma das cinco faixas do disco. Até hoje, o texto de contracapa de Evans é citado com frequência quando o assunto é improvisação ou disciplina no jazz moderno, e suas palavras permanecem entre as mais conhecidas de qualquer capa de álbum de jazz. A anotação do pianista confirma que Miles concebeu os arranjos poucas horas antes das sessões de gravação. Para a faixa Flamenco Skets, trilha 2 do lado B do disco, Evans anotou que a composição é uma série de 5 escalas, cada qual a ser executada pelo tempo que o solista desejar, até ter completado a série. Miles Davis, trompete, Bill Evans, piano, Julian Cannibal Adderley, sax alto, John Coltrane, sax tenor, Paul Chambers, baixo e Dean Cobb, bateria. Flamenco Skets.

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1: Seguindo com a orquestra do baixista Chubby Jackson. A Big Band de Chubby Jackson era formada por 14 músicos. Relembre a faixa Godchild. A gravação é de 1949 e o scat vocal é do baterista Tiny Ken.

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1: O Jazz in Concert em 33 rotações traz agora a orquestra de Gil Evans. Neste registro, a orquestra contou com 16 músicos. Gil Evans misturou instrumentos acústicos e eletrônicos. Do disco Svengali, de 1973, ouça a faixa Cry of Hunger. Piano, arranjos e condução, Gil Evans. Os solos são de Trevor Collar, sax barítono, e Howard Johnson no flugelhorn. A composição Cry of Hunger é do saxofonista Billy Harper, que também sola na faixa. No Jazz in Concert, o vinil da orquestra de Gil Evans.

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3: 23 horas.
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6: Obrigado pela companhia. O programa está de volta. A segunda parte começa com Bunky Green, sax alto, Jason Moran, piano, Lonnie Plasico, baixo e Nashville Waits na bateria. Do CD Another Place, lançado em 2006, fique com a faixa título Another Place.

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1: A seguir, relembre dois músicos italianos que integraram o movimento do jazz moderno daquele país. Começaram a carreira nos anos 1940, permanecendo na ativa até os anos 1990. Ouça a parceria dos italianos, o saxofonista tenor Gianni Basso e o trompetista Oscar Valdambrini. Do disco Basso Valdambrini Quintet, gravado em 1959, ouça a faixa Tantan. O quinteto contou com o baixo de Gianni Azzolini, o piano de Renato Celani e a bateria de Gianni Cazzola. A música Tantan é de autoria de Russ Freeman.

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1: Estamos esperando a sua sugestão. Na sequência, fique com a guitarra de Russell Malone, o baixo de Dave Ong e a bateria de Montez Coleman. Gravação de 2010. Ouça a faixa Butch and Butch, composição de autoria de Ron Carter.

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1: O Jazzístico apresenta agora um encontro musical bem interessante. Ele aconteceu no começo dos anos 1990. A cantora brasileira Jeanne Dubock gravou com o saxofonista norte-americano Jerry Mulligan. Eles gravaram o CD intitulado Paraíso. O CD Paraíso, lançado em 1993, incluiu clássicos da bossa nova e parcerias inéditas do saxofonista e da cantora. Jerry Mulligan nasceu em 1927 na cidade de Nova York. Jeanne Dubock nasceu em Belém do Pará em 1950. Mulligan morreu em janeiro de 1996, 3 anos após gravar este CD. Na sequência, ouça a faixa título Paraíso, composição de Jerry Mulligan e Jeanne Dubock. Os músicos acompanhantes são Rogério Maio baixo, Duduca da Fonseca bateria e Cliff Carman no piano.

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1: O Jazz in Concert apresenta agora Charlie House, sax tenor, Bru Mitchell, trompete, Walter Bishop Jr., piano, Errol May, baixo e Art Taylor na bateria. Com a liderança de Charlie House, ouça a faixa They Didn't Believe.

0: Obrigado pela companhia. 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
1: O Jazz in Concert viaja no tempo. Relembre uma faixa do primeiro disco do pianista Chick Corea como líder, como artista principal. Foi em 1968 que ele lançou o long play intitulado Tones for John Bones. Fique com Chick Corea piano, Joe Farrell sax tenor, Wood Shaw trompete, Steve Swallow baixo e Joe Chambers na bateria. A faixa selecionada é This Is News.

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1: Na sequência, você confere um músico estadunidense que ficou conhecido como o pai da guitarra de sete cordas. O seu nome, George Van Epps. George Van Epps elaborou toda uma técnica com este instrumento e foi seguido por vários discípulos. Confira então George Van Epps, guitarra sete cordas, Mort Corby, baixo, Alvin Stoller, bongo e Nick Fato, bateria. Ouça I Never Knew, gravação de 1956.

0: O Jazz in Concert chega ao seu final. Agradeço a sua audiência. Semana que vem, estamos de volta. O programa teve a locução de Silene Barros e pesquisa, seleção musical e apresentação de Fábio Fleury.
1: Obrigado pela companhia. Eu e a Silene Barros agradecemos a sua atenção. A despedida vem com Stan Getz, sax tenor, Lou Levy, piano, Mont Budwig, baixo e Victor Lewis na bateria. Do disco The Dolphin, de 1981, fique com o quarteto liderado por Getz interpretando a composição Joy Spring, clássico de autoria de Clifford Brown. O nosso clube noturno de jazz, pelas ondas do rádio, vai ficando por aqui. Até o próximo encontro.

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4: 23h59.
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1: 0:59. 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
2: Seja bem-vindo e bem-vinda. A partir de agora, a pluralidade do rock na Unesp FM. Está começando esse tal de rock and roll. Eu sou Ricardo Bizarro e fico com você na próxima hora. Nesta edição, uma trilha sonora que abraça as vertentes, os clássicos e as novidades do gênero. Por aqui você ouve New Modern Army, Bush, Jimi Hendrix, Happy Mondays, Iggy Pop, Supergrass, Sublime e muito mais. E esse tal de rock and roll começa com a banda Black Star Riders, com o vocal e a guitarra de Ricky Warwick. Ouça a faixa Charlie, I Gotta Go.

momento para curtir a banda Happy Mondays. Nascida na Inglaterra nos anos 1980, o Happy Mondays está na ativa até hoje. O quinteto abraçou a mistura do rock alternativo com a dance music. Possuem uma discografia generosa. Você confere uma música do primeiro EP da banda, lançado em 1987, e com o vocal de Shawn Ryder, você ouve King Afro.

No esse tal ouça a banda norte-americana The Poses. O The Poses nasceu em 1976. A liderança é dos compositores, guitarristas e cantores John Power e Ken Stringfellow. A dupla viaja pelo rock alternativo e pop rock, misturando composições harmônicas com guitarras barulhentas. The Poses gravou as primeiras músicas numa fita cassete, que logo foram exibidas numa rádio local de Seattle. Em seguida, surgiram vários convites para shows. E o disco de estreia foi lançado em 1988 e estão na ativa, somando 10 trabalhos na bagagem. The Poses toca Dream All Day.

Esse tal de rock and roll você ouve no rádio, nas ondas da Unesp FM, em 105,7, ou pela internet, no streaming, no site radio.unesp.br. E é muito bom contar com a sua companhia. E agora um clássico de Iggy Pop, The Passenger, gravação de 1977.

Seguindo com a arte musical do grupo The Amboy Dukes, natural de Detroit, formada em 1964, The Amboy Dukes tinha como líder o Ted Nugent. Ted Nugent foi o guitarrista principal e também o frontman da banda. O grupo se dissolveu em meados da década de 70 e o Ted Nugent continuou uma sólida carreira solo. De 74, do disco Two Fang and Claw, você ouve Ted Nugent and the Amboy Dukes com a trilha Journey to the Center of the Mind.

Na sequência do recital de rock and roll, fique com o músico que criou a imagem de ter a guitarra como extensão do seu próprio corpo. Hey, Jimi Hendrix. Do disco de estreia Are You Experience, de 1967. Ouça The Wind Cries Mary e o Jimmy, vocal e guitarra, Mitchell na bateria e o Noel Redding no baixo.

Esse tal de rock and roll você ouve no rádio nas ondas da Unesp FM em 105,7 ou pela internet, o streaming radio.unesp.br. E é muito bom contar com a sua companhia. Na sequência, o som da banda Supergrass, o trio natural de Oxford, toca Sun Hit the Sky.

Na sequência do Excital, fique com uma banda californiana que uniu o ska, o punk e o reggae. Dos ventos sonoros de Long Beach, nascia em 1988 o grupo Sublime. E o trio era formado por Brantley Noel nos vocais e guitarra, Bud Gaug na bateria e percussão e no contrabaixo Eric Wilson. E com a morte de Brantley Noel em 1996, os integrantes resolveram encerrar as atividades do grupo. Em seus 8 anos de história, eles gravaram 3 álbuns de estúdio. O Sublime só alcançou um grande sucesso comercial em 1996, no 3º álbum homônimo, que foi lançado 2 meses após o falecimento de Brantley. E desse disco, Sublime, de 1996, relembre Wrong Way.

Momento para conhecer uma banda inglesa radicada na cidade litorânea de Brighton. Você está ouvindo o som de The Witches. O trio lançou o álbum de estreia em 2014. Tem influências do grunge, do punk e o rock de garagem, com guitarras reverberadas e estridentes. O The Witches tem o vocal de Christian Bell e você ouve agora Seaside, gravação de 2016.

O esse tal segue na sonoridade do Reino Unido. Agora relembre uma banda que nasceu em 1980. O líder e fundador é o compositor, guitarrista e cantor Just Sullivan. Nos palcos há mais de 40 anos, a banda sofreu constantes modificações, mas sempre com Sullivan na liderança. E do disco Impurity, de 1990, você ouve New Model Army com a canção Purity.

seguindo nas ondas do rock com a banda estadunidense The Dandy Warhols. O quarteto nasceu em Portland em 1994. Com o vocal de Courtney Taylor, você ouve The Dandy Warhols com Bohemian Like You.

Você ligado na Unesp FM, navegando nas ondas do rock. I'm scared of the things I think of when I... Caia no swing da banda londrina Dedê. Dedê, na verdade, é o disfarce do multi-instrumentista, compositor e cantor Matt Johnson. E do disco Dusk, de 1993, você ouve Dedê com Slow Motion Replay.

Esse tal de rock and roll vai ficando por aqui. Pesquisa, texto e seleção musical, Fábio Fleury. Operação de áudio, Silvestre Oliveira. Apresentação, Ricardo Bizarra. Se você gostou e deseja ouvir novamente o programa de hoje, ou mesmo as edições anteriores, acesse agora o site da Unesp FM e clique no ícone Esse Tal de Rock and Roll. E a despedida vem com a banda inglesa Bush, do álbum de estreia Sixteen Stone, de 1994. Fique com Machine Head. Obrigado pela sua companhia e até a semana que vem.

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11: 1:59.
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2: 2:59. 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
4: 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Tive que voltar outra vez para o Rio, pois aqui no Distrito Federal.

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4: 3 horas e 59 minutos.
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2: 4 horas e 59 minutos. 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
2: Olá! Iniciando o programa de hoje, o compositor tcheco Antonín Dvořák. Ele soube elevar melodias populares da Morávia e de sua Boêmia natal a um nível artístico excepcional. Dotado de talento incomum, Dvořák era capaz de criar temas belíssimos e harmonias sofisticadas, que encantam até hoje. Entre suas inúmeras obras, destaca-se a Serenata para Cordas Opus 22, estreada em 1876 em Praga. Dividida em 5 movimentos, essa peça combina lirismo e delicadeza em uma escrita musical de grande beleza e apelo. Poética e intimista, tornou-se uma das favoritas do repertório das salas de concerto em todo o mundo. Destacamos o primeiro e segundo movimentos, Moderato e Tempo de Valse, da Serenata para Cordas, Opus 22, de Antonín Dvořák. Vamos ouvir.

Estes foram o primeiro e segundo movimentos, moderato e tempo de valse, da Serenata para Cordas, Opus 22, de Antonín Dvořák. 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E as mais populares obras dos grandes mestres da música universal. Seguimos com Piotr Ilich Tchaikovsky e Manuel de Falla.

Esta foi a serenata andaluza de Manuel de Falla. Antes, os meses do ano, setembro, outubro e novembro, da suíte As Estações, de Piotr Ilich Tchaikovsky. A Unesp FM está apresentando Clássicos Unesp, um passeio pelos acordes da música barroca à contemporânea. Johann Strauss Cílio é amplamente conhecido por suas célebres valsas, entre as quais se destacam O Danúbio Azul, Vozes da Primavera, Contos dos Bosques de Viena. No entanto, sua produção não se limitou a esse gênero. Strauss também brilhou no campo das operetas, sendo O Morcego e O Barão Cigano duas de suas obras mais famosas nesse estilo. A opereta O Morcego, com libreto inspirado num vaudeville francês, estreou em 5 de abril de 1874 e tornou-se símbolo da tradição vienense. O título faz referência a uma fantasia carnavalesca e tem papel central no desenrolar do enredo. A abertura de O Morcego é uma das mais executadas do repertório operístico. Vibrante e espirituosa, ela antecipa com maestria o clima leve, cômico e elegante da opereta. Em poucos minutos, Strauss combina temas principais da obra com transições engenhosas, criando uma peça brilhante, rica em charme vienense e irresistível frescor melódico. Vamos ouvir a abertura da opereta O Morcego.

Esta foi a abertura da opereta O Morcego, de Johann Strauss Filho. 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Programação musical com os mais belos clássicos de todos os tempos. Neste bloco, Ernesto Haftel e Edvard Grieg.

Ouvimos Albo Leaf, folha de álbum, extraída da suíte Canções Líricas, de Edward Grieg. Antes, A Dança das Pastoras, de Ernesto Halffter. 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O compositor Antônio Vivaldi, autor da célebre As Quatro Estações, é um dos maiores expoentes do período barroco. Ao longo de sua carreira, compôs cerca de 800 obras, muitas delas voltadas para instrumentos, rompendo com a tradição então predominante da música vocal. Vivaldi foi fundamental na consolidação da forma do concerto, ao qual imprimiu forte caráter virtuosístico, destacando a habilidade técnica dos intérpretes. Sua inspiração ardente e claro senso de realismo encontraram terreno fértil na música de conjunto, especialmente nos concertos. Em As Quatro Estações, Vivaldi atinge um ponto alto de sua arte. Cada um dos quatro concertos que compõem a obra representa uma estação do ano, evocando por meio da música cenas da natureza, sons de pássaros, tempestades, danças camponesas e paisagens gélicas. A riqueza descritiva e a expressividade dessa composição fazem dela uma das mais populares e admiradas de todo o repertório barroco.

Este foi o concerto número 4 em Fá menor para violino, cordas e cravo, denominado Inverno, de As Quatro Estações, de Antônio Vivaldi. E chegamos ao final de mais um programa Clássicos Unesp. Produção, Fátima Belizário. Trabalhos técnicos, Paulo Sérgio Pepa de Carvalho. Apresentação, Pedro Norberto. Fontes pesquisadas, Guia da Música Sinfônica Clássica, de François René Transfort, editora Nova Fronteira. E Guia do Ouvinte de Música Clássica, de Kenneth e Valérie MacLeish, da Jorge Zahar Editor. Obrigado pela sua audiência e companhia. E até o próximo programa.

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2: 5 horas e 59 minutos.
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4: As canções que compõem este programa refletem uma realidade sociocultural da época em que foram lançadas. Alguns aspectos ali retratados trazem à tona debates em função de pautas identitárias que surgiram nos últimos anos.
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4: 6 horas e 59 minutos.
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1: Olá, bom dia, ótima quinta-feira para você, pelo seu rádio, pela internet também. Mais uma edição do Musical 105. O melhor da música internacional para você em uma hora de programação. A seleção musical é do Sérgio Magson, Paulo Pepa na operação de áudio. Eu sou Wellington Leite. A gente abre esta hora de música internacional da Unesp com The Cars, Drive, uma composição icônica de 1984.

O musical 105, David Bowie, This Is Not America. Você ouviu também Pet Shop Boys, West End Girls e também Save a Prayer com Duran Duran. Ótima quinta, agora tem Genesis na Unesp. Throwing It All Away.

Wham! Na Unesp. Wake Me Up Before You Go Go, música de 1984, começo da carreira do George Michael. Você ouviu também Prince, Kiss e ainda Human League, Human. Bom dia para você, confira agora o som de Dusty Springfield, Take Another Little Piece of My Heart.

O musical 105 The Love Unlimited Orchestra, Love's Theme, e também Grease com Frank Valli e Diane Warwick, Heartbreaker. Bom dia, agora tem Man at Work no musical 105, Overkill.

0: Na Unesp, America, You Can Do Magic. Você ouviu também Lindsey Buckingham, Trouble. Muito obrigado pela companhia. A seleção musical foi de Sérgio Magson, Paulo Pepa na operação de áudio. Eu sou o Wellington Leite. Continue ligado na programação da Unesp FM. Daqui a pouco eu volto com o Manhã Popular Brasileira.
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7: 7:59.
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9: Bom dia! Este é o Cidade Universitária de quinta-feira, 16 de julho. Prazo de inscrições para o FIES do segundo semestre termina amanhã. Unesp em Ourinhos oferece vagas para portadores de diploma em cursos de graduação. Programa Jovem Senador define os 27 estudantes que vão participar da vivência legislativa em Brasília. Pesquisadores da Unesp criam métodos

0: do mais barato para medir fertilidade do solo. Está começando o Cidade Universitária. Quem tem interesse em financiar um curso de graduação em faculdade particular pode se inscrever até amanhã no FIES, o Fundo de Financiamento Estudantil, para o segundo semestre deste ano. A repórter Sayonara Moreno, da Rádio Nacional, traz os detalhes.
1: A inscrição é de graça e deve ser feita exclusivamente pela internet, no portal Acesso Único ao Ensino Superior. Desta vez, são mais de 75 mil vagas de financiamento estudantil. Vale lembrar que é até às 11 horas e 59 minutos da noite de sexta, dia 17 de julho. Para ter direito a participar do programa, é preciso ter feito qualquer edição do Enem desde 2010, mas a média da prova objetiva não pode ser menor que 450 pontos e nem pode ter zerado a redação. Além disso, é preciso comprovar renda bruta familiar mensal de até 3 salários mínimos por pessoa. Quem não for pré-selecionado no programa entra na lista de espera para preenchimento das vagas não ocupadas. Para as inscrições desta semana, a divulgação dos resultados está prevista para 30 de julho. A lista de espera vai ser preenchida aos poucos, entre 7 e 24 de setembro. Da Rádio Nacional em Brasília, Sayonara Moreno.
0: Também nesta sexta-feira, dia 17, termina o prazo para participar do processo seletivo em cursos de graduação na Unesp em Ourinhos. Flávia Carvalho tem as informações.
2: Portadores de diploma de ensino superior podem se inscrever para ingressar no curso de Geografia na Faculdade de Ciências, Tecnologia e Educação da Unesp em Ourinhos. O edital contempla graduados nas áreas das humanidades, ciências agrárias, geociências, cursos de licenciatura, ecologia, engenharia ambiental, ciências sociais aplicadas e engenharia cartográfica. A oportunidade é para o segundo semestre de 2026. São 10 vagas destinadas para o período matutino e outras 10 para o noturno. É necessário que o candidato possa realizar o aproveitamento de estudos de, no mínimo, 3 disciplinas cursadas na graduação de origem. O profissional licenciado em Geografia pode atuar como professor dos ensinos Fundamental 2 e Médio em escolas da rede pública e privada. E o profissional geógrafo, ou seja, que possui o título de bacharel, pode trabalhar em prefeituras, órgãos públicos, empresas privadas e como consultor autônomo mediante registro no Conselho Regional de Engenharia e Agronomia, o CREA. O curso de Geografia na Faculdade de Ciências, Tecnologia e Educação da Unesp em Ourinhos oferece as duas opções de formação, licenciatura e bacharelado. O estudante pode escolher cursar uma delas no período de 4 anos ou ambas simultaneamente em 5 anos. As inscrições seguem abertas até 17 de julho. Para conferir os documentos e procedimentos necessários para a inscrição, acesse o site ourinhos.unesp.br. Com supervisão de Liene Castro. Flávia Carvalho, Rádio Unesp FM.
0: O programa Jovem Senador definiu os participantes para a vivência no Congresso na edição de 2026. Confira os detalhes com Henrique Nascimento.
3: O Senado definiu os 27 estudantes que vão participar do Jovem Senador 2026. A última vaga ficou com Caleb Gomes, aluno do Centro de Ensino Médio de Taguatinga Norte, no Distrito Federal. Ele vai representar o DF na Semana de Vivência Legislativa, marcada para agosto em Brasília. Mais de 240 mil estudantes de 5 mil escolas públicas de ensino médio participaram da edição deste ano. O tema da redação foi Democracia nas redes sociais, como construir um debate saudável. Para Caleb, a conquista veio depois de 3 anos de tentativas.
4: Assim que saiu o tema, eu já comecei a pensar em várias coisas. Eu sei que o raciocínio ele foi vindo ao longo do processo de criação da redação. A professora Érica me auxiliou bastante na criação e eu tentei expor aquilo que eu senti em relação ao tema. Eu tentei ser o mais verdadeiro possível sobre a minha opinião.
3: Érica Lima, professora de redação da escola, conta que o trabalho começou antes mesmo da escrita final, com pesquisa, debate e reescrita.
5: Eu marcava com os alunos para a gente debater sobre o tema, sobre os problemas, sobre possíveis soluções, até chegar, de fato, no processo da redação final. Então, quando o Senado anunciou esse tema, eu entrei em êxtase e já comecei a trabalhar com os alunos no projeto.
3: Durante a Semana de Vivência Legislativa, de 17 a 21 de agosto, os jovens senadores vão conhecer de perto o funcionamento do Congresso, ocupar cadeiras no plenário e nas comissões e apresentar propostas que podem virar projetos de lei. O senador Paulo Paim, do PT do Rio Grande do Sul, destacou que a participação dos jovens ajuda a construir mudanças para o futuro.
6: Se queremos mudanças efetivas no médio e no longo prazo, é preciso agir desde já. Agir hoje na esperança de que as iniciativas atuais nos assegurem um futuro melhor é missão de todos nós, não importa a idade. Que ela se traduza em entusiasmo e paixão pelo trabalho legislativo.
3: Ao longo de 14 edições, o programa já mobilizou mais de 2 milhões de estudantes em todo o país. Neste ano, a participação feminina foi destaque. 23 das 27 redações vencedoras foram escritas por meninas. A maioria dos selecionados também vem de cidades do interior. Com supervisão de Maurício De Sante, da Rádio Senado, Henrique Nascimento.
0: A representante do Estado de São Paulo no programa Jovem Senador é a estudante Isabela Lúcio Santana, da Escola Estadual Professor Antônio de Benedictes, em Pedrinhas Paulista. A Semana de Vivência Legislativa será entre os dias 17 e 21 de agosto, para os alunos selecionados e seus professores orientadores, com as despesas pagas pelo projeto. Pesquisadores da Unesp criaram um método mais barato, rápido e sustentável para medir a fertilidade do solo usando um celular. Marcela Evangelista tem os detalhes.
7: A tecnologia portátil reduz de 12 horas para 45 minutos o tempo de análise e tem como objetivo levar o monitoramento de fósforo direto para o campo. A estudante do bacharelado em Química Tecnológica da Unesp em Araraquara, Estela Macedo, desenvolveu o projeto em sua iniciação científica sob a orientação do professor Arnaldo Cardoso. O método analisa quanto fósforo tem no solo a partir de um valor de cor captado pela câmera do celular. A graduanda destaca os benefícios do projeto.
8: O nosso método, ele tem uma vantagem justamente por causa do tempo que a gente precisa para fazer a extração e a análise. Então, no método convencional, a gente usa aí algumas horas, entre 12 a 16 horas, e o método desenvolvido leva apenas 45 minutos.
7: Atualmente, a forma mais comum de análise de fertilidade no solo é feita em laboratório, como explica o professor Arnaldo.
9: Você retira um pouco do solo, que a gente chama de amostra. Isso é guardado, transportado para um laboratório, geralmente fica numa cidade. E esse solo ele vai sofrer um tratamento para liberar o fósforo que fica entranhado no solo. E aí depois que esse fósforo saiu, né, do solo, ele pode ser determinado.
7: A ideia da pesquisa surgiu a partir da demanda de um agrônomo que o professor conhecia. Ele tinha dificuldade para fazer a análise de fósforo no solo, principalmente porque o laboratório ficava distante da plantação. Pensando nisso, a Estela incluiu no método o banho ultrassônico de uso doméstico. Ele é utilizado para lavar relógios e joias, por exemplo. Essa decisão permitiu que o tratamento da amostra fosse portátil e mais ágil. Depois do banho ultrassônico, a amostra recebe reagentes e é inserida em uma caixa fotográfica produzida por impressão 3D. Depois, o usuário fotografa a solução com a câmera do celular e associa a intensidade da cor à concentração de fósforo presente na amostra. Em maio deste ano, a pesquisa foi capa da revista Analytical Methods, publicada pela Royal Society of Chemistry, uma das mais tradicionais sociedades científicas do mundo. Para os pesquisadores, o próximo passo é disponibilizar um método para a população, mas essa é uma etapa complexa. Já surgiram propostas de pessoas interessadas em participar da possível comercialização deste produto, mas ainda não há uma previsão de quando o método vai estar disponível no mercado. Com supervisão de Fábio Toledo, Marcelo Evangelista, Rádio Unesp FM.
0: O Cidade Universitária termina aqui. Eu sou Liane Castro e volto amanhã, às 8 da manhã.
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1: Uma bela quinta-feira para você, 16 de julho, estamos de volta com o Manhã Popular Brasileira para você, levando música brasileira até às 11h30 para você. Seleção musical, João Flávio Lima, operação de áudio, Renato Posca, eu sou Wellington Leite. Que a sua manhã seja bastante produtiva e cheia de surpresas, como as que nós vamos trazer aqui hoje. Vamos trazer Jardes Macalé, vamos trazer também o dueto de Caetano Veloso com a Martinália, a voz de Emílio Santiago e a gente abre com o dueto de Joyce Moreno e Dori Caymmi, do Dori e Chico Buarque, Fora de Hora.

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1: Trouxemos Alceu Valença, dele, Flor de Tangerina. Você ouviu também Mônica Salmazo, do Chico Buarque, Partido Alto. Uma ótima quinta-feira para todos nós. E agora tem Caetano Veloso com Martinália, domingo.

0: 8h33, aqui na Unesp, trouxemos para você o Leila Pinheiro cantando Índios. Trouxemos também Nada Será Como Antes, com a Lued Luna, composição do Milton Nascimento e Ronaldo Bastos. Um rápido intervalo para você. Daqui a pouco a gente tem Jardes Macalé, dele O Amor Vem da Paz.
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8h48, trouxemos aqui para você na Unesp Emílio Santiago, do Marcos Vale e Paulo Sérgio Vale, Samba de Verão e também Rael, Rouxinol. Ouça agora a Açucena na Unesp, da Raquel Reis, Menino pela Cor de Jambo.

0: 8h59, aqui na Unesp, Russo, Passa Pulso, Antônio Carlos e Jocafe, deles, Forró Bodó. Você ouviu também Lucas Félix e Mestrinho, deles, Saudade é Tempero de Vó. Um rápido intervalo com a previsão do tempo e daqui a pouco a gente volta.
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0: O tempo segue estável em todo o estado, com céu claro, sem chuvas. De acordo com o site do IPMET e da Faculdade de Ciências Meteorológicas aqui da Unesp. Um sistema de alta pressão com massa de ar mais seco e frio associada atua no estado de São Paulo, mantendo a condição de tempo estável com predomínio de sol, céu claro e poucas nuvens. As temperaturas seguem amenas nos períodos da noite e também na madrugada, com gradativa elevação durante a tarde em todas as regiões do estado de São Paulo. Agora em Bauru nós temos 15 graus e 8 décimos. A umidade relativa do ar está em 70%. 9 em ponto.
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4: 9:03, estamos de volta, o Manhã Popular Brasileira deste 16 de julho. Nesta segunda hora a gente vai ouvir grandes nomes da música popular, Maria Rita, Péricles. Vamos ouvir também daqui a pouco Chico Lobo. A gente abre com o Pedro Altério cantando dele, Paulo Novaes, Grão de Areia.

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1: Talvez seja bom partido final, afinal, é um ano todo só de sexta-feira 13. 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

deixou a humanidade aqui na Terra e foi para algum outro lugar do cosmos. Um dia, ele se lembrou de nós e disse: "Ah, eu deixei minhas criaturas lá na Terra.

posso conceber. O melhor seria não ter um encontro pessoal com eles. Vou fazer o seguinte: vou me transformar em uma outra criatura para ver as minhas criaturas. 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Em certo momento, um grupo de caçadores

Ásia, de Comelo. Duas crianças gêmeas que observavam a cena evitaram que ele fosse levado para a fogueira. Ele então se revelou para os meninos e, antes que os adultos descobrissem, acobertaram a sua fuga. Do lado de uma colina, os meninos gritaram: "Avô! Avô! O que você achou da gente? Das suas criaturas?" E Deus respondeu: "Mais ou menos.

0: 9h23, na Unesp, você ouviu Edivaldo Santana, dele, Retorno do Cangaço. Você ouviu também Ednardo, dele, Enquanto Engoma a Calça, Acorde Brasileiro, com Chico Lobo, música dele, Marcelo Melo. Você ouviu também Benzie, Água Salgada, e Emicida com Gilberto Gil, deles, É Tudo Pra Ontem. Um rápido intervalo para você. Vem chegando Memória Sonora da Unesp FM 35 anos. Daqui a pouco tem Fred Martins com Marcos Suzano, Barbarizando Geral.
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1: 9h40, na Unesp News e Carvalho, do Gonzaguinha, festa. Você ouviu também Cara Valente, com a Maria Rita, música do Marcelo Camelo. E você ouviu também Péricles, do Jorge Aragão, Lucidez. Agora tem Suede Nunes e Cabuza, Oriental Choir, Nem Tenta.

0: 54, aqui na Unesp, Pedro Altério, dele, João Cavalcante, Miudinho. Você ouviu também Amanda Magalhães, dela, Doce Encanto. Trouxemos também Casuarina e um clássico do Baden Powell e Vinícius de Moraes, Canto de Ossanha. Um rápido intervalo para você, chegando agora Colunistas Unesp. E daqui a pouco a gente volta.
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3: Olá, ouvintes da Rádio Unesp FM. Sou o professor Marcelo Carboni Carneiro, professor do Departamento de Ciências Humanas da FAAC Unesp. Essa é a nossa coluna sobre filosofia, ciência, tecnologia e inovação. O que é inovação tecnológica nos documentos oficiais? A inovação tecnológica caracteriza-se como a concepção de novo produto ou processo de fabricação, bem como a agregação de novas funcionalidades ou características ao produto ou processo, que impliquem melhorias incrementais e efetivo ganho de qualidade ou produtividade, resultando em melhor competitividade no mercado. A importância da inovação tecnológica está prevista na Constituição de 88. No seu capítulo 4, da Ciência, Tecnologia e Inovação, nos seus artigos 218 até 219b, diz que o Estado

0: formação de recursos humanos nas áreas de ciência, pesquisa, tecnologia e inovação. A lei apoiará e estimulará as empresas que investam em pesquisa, criação de tecnologia adequada ao país, formação e aperfeiçoamento de seus recursos humanos e que pratiquem sistemas de remuneração que assegure ao empregado, desvinculada do salário, participação nos ganhos econômicos resultantes da produtividade de seu trabalho. É facultado aos estados e ao Distrito Federal vincular parcela de sua receita orçamentária às entidades públicas de fomento ao ensino e à pesquisa científica e tecnológica, como temos aqui no Estado de São Paulo, a FAPESP, que já faz isso há um bom tempo. O Estado, na execução das suas atividades previstas, né, estimulará a articulação entre os entes públicos e privados nas diversas esferas de governo. A ideia é que o Estado deve incentivar a atuação, né, de empresas, a atuação das universidades, do conhecimento, para que essas ações tenham impacto social, impacto econômico e desenvolvimento do país. Em 2015, tivemos a aprovação do Marco Legal Federal, da Emenda Constitucional, né, que permite organizar, né, e incentivar a inovação tecnológica no país. Então, o Marco Legal Federal representou, né, um avanço, uma regulamentação que a própria comunidade científica esperou e ansiou esse Marco Legal Federal. Tivemos na sequência o decreto estadual, que é a nossa lei estadual, né, sobre inovação, em 2017, que regulamentou as ações e estimulou o desenvolvimento da ciência, tecnologia e inovação. A inovação tecnológica é imprescindível para o desenvolvimento do país. E as leis muito recentes, né, veja pela história que eu fiz aqui, né, permitem a regulamentação de ações para o fortalecimento da ciência, da tecnologia e da inovação. Esperamos que nosso país se desenvolva mais e mais a partir dessas referências e de outras referências futuras que teremos que construir para o desenvolvimento da ciência, tecnologia e inovação em nosso país. Sou o professor Marcelo Carboni Carneiro, colunista da Rádio Unesp FM sobre filosofia, ciência, tecnologia e inovação. Até a próxima!
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5: Olá, uma ótima quinta, estamos de volta e o Manhã Popular Brasileira para você até às 11h30 da manhã. Nesta terceira hora, daqui a pouquinho a gente vai ouvir Gal Costa, vamos ouvir também Roberta Sá, Itamar Assunção, Simoninha. A gente abre com o Criolo cantando música do Luiz Melodia, Pérola Negra. Música.

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10:09. Você ouviu Maria Bethânia na Unesp, do Paulinho da Viola e Hermínio Belo de Carvalho, Sei Lá Mangueira. Você ouviu também Beck em Bahia, com o Caetano Veloso e Gilberto Gil, composição do Gil. Agora tem Chico Buarque com Olivia Haim na Unesp, da Chiquinha Gonzaga e Joyce, o Poeta e a Maestrina.

0: 10h20 aqui na Unesp, trouxemos para você Simoninha, do Marco Mattoli, Balanço. Você ouviu também Marcos Sacramento, dele, Carlos Fux, Um Samba. Um rápido intervalo para você chegando à edição universitária. Daqui a pouco tem Ney Matogrosso cantando música da Yara Renó em cima de um poema da Alice Ruiz, Leve.
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10h34, na Unesp Xangai, do Dorival Caymmi, fiz uma viagem. Você ouviu também Augusto Teixeira, dele, Léo Nogueira, Yara e eu. A gente segue a programação do Manhã Popular Brasileira agora com a Roberta Sá, clássico do Nelson Cavaquinho e Guilherme de Brito, A Flor e o Espinho.

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10h45, aqui na Unesp, trouxemos para você Sérgio Mendes e Gracinha Leporassi, do Aldir Blanc e Ginga, Catavento e Girassol. Trouxemos também Itamar Assunção, do Ataulfo Alves, Gente de Bem Também Samba. Agora tem o grupo Moinho na Unesp, de Lan Lan e Tony Costa, É Fim de Semana.

0: 10h57, aqui na Unesp, Gal Costa, do Djavan, Azul. Você ouviu também Simone, Zélia Duncan, do Milton Nascimento e Fernando Brant, Encontros e Despedidas. Um rápido intervalo e daqui a pouco a gente volta.
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0: Estamos de volta agora à última meia hora do Manhã Popular Brasileira. A gente abre com Sambaranda, do Tom Jobim, Wave.

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0: 11:09 aqui na Unesp, Mariana de Moraes, do Ney Lopes e Moacir Santos, Maracatu, Nação do Amor. Você ouviu também Onde o Chachado Tá, com a Vanessa Moreno e Fimaróstica, composição do Gilberto Gil. Agora tem Yara Renó no Manhã Popular Brasileira, do Negro Léo, Ritmo da Moçada.
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4, na Unesp, Luana Baiô, do Ney Lopes, tem Dendê. Você ouviu ainda Madrugada, com Andréa Dias, composição dela, e a Zezé Mota, interpretando Baden Powell e Vinícius de Moraes, Consolação e Tem Dó. Fechando a programação de hoje, Alice Caymmi, Rincón Sapiência, da Alice Rincón e Bárbara O'Hara, Inimigos. A seleção musical foi de João Flávio Lima, operação de áudio Renato Posca. Eu sou Wellington Leite. Continue conosco, vem chegando Conexão com Eleide Bergamo e Pedro Norberto. Volte conosco amanhã para a edição de sexta-feira do Manhã Popular Brasileira. Um abraço para você e até mais.

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0: 11:30. Muito bom dia. Hoje é quinta-feira, 16 de julho, e este é o Conexão, uma produção do jornalismo da Rádio Unesp que você confere em 105,7 FM em Bauru e onde estiver nas plataformas digitais e em radio.unesp.br. Bom dia, Pedro Norberto.
1: Bom dia, Leide Bergamo. Bom dia, ouvintes. Hoje no Conexão, uma pesquisa de química verde da Unesp em São José do Rio Preto, o mapeamento do genoma completo do açaí e uma reportagem sobre a publicidade das bets nesta Copa do Mundo.
0: Com a operação de áudio de Renato Posca, o Conexão está no ar.
1: 11:31, o programa Futuras Cientistas prorrogou o prazo para envio de propostas para imersão científica em 2027. A chamada é voltada a pesquisadores e instituições parceiras interessadas em desenvolver atividades de formação para estudantes e professoras do ensino médio da rede pública estadual.
0: O objetivo é aproximar as participantes de ambientes de pesquisa, laboratórios e práticas científicas nas áreas de ciência, tecnologia, engenharia e matemática. Liane Castro.
2: A iniciativa do Centro de Tecnologias Estratégicas do Nordeste conecta alunas do ensino médio e professoras da rede pública de todo o país com a pesquisa científica. O objetivo é promover a equidade de gênero no mercado profissional. Na seleção, serão consideradas a qualidade científica e pedagógica da proposta, a segurança e a viabilidade das atividades, experiência da equipe e a contribuição do projeto para despertar o interesse e fortalecer a permanência de meninas e mulheres nas áreas científicas. O programa foi criado em 2012 com a proposta de ampliar oportunidades de formação e aproximar jovens estudantes de trajetórias acadêmicas e profissionais relacionadas à pesquisa e à inovação. O prazo para envio de projetos segue até o dia 24 de julho. O edital e o formulário de inscrição estão no site do CETN. Liane Castro, Rádio Unesp FM.
1: 11:32. O Senado Federal aprovou o projeto que inclui a educação financeira como tema obrigatório no currículo dos ensinos fundamental e médio. A proposta prevê que o conteúdo seja trabalhado de forma transversal, integrado a disciplinas já existentes, como matemática, história e geografia, ao longo de toda a trajetória escolar.
0: Embora a educação financeira já faça parte da Base Nacional Comum Curricular desde 2017, a medida agora passa a incluí-la na Lei de Diretrizes e Bases da Educação Nacional. Com isso, a aplicação do tema ganha mais força nas escolas. Cada instituição, no entanto, vai ter autonomia para definir como abordar o assunto em seu projeto pedagógico, de acordo com a realidade local.
1: O texto aprovado no Senado também amplia a proposta original ao incluir a educação fiscal, previdenciária e securitária. Na prática, os estudantes deverão aprender sobre o papel dos impostos no financiamento dos serviços públicos, além de conhecer o funcionamento da Previdência Social e dos seguros.
0: Como o projeto sofreu alterações durante a tramitação no Senado, ele agora retorna à Câmara dos Deputados, onde vai passar por uma última análise antes de seguir para a sanção presidencial.
1: 11:34. Se você tem diploma de ensino superior e busca uma nova graduação, o curso de Geografia da Faculdade de Ciências, Tecnologia e Educação da Unesp em Ourinhos oferece uma boa oportunidade. Mais informações com Flávia Carvalho.
3: O edital contempla graduados nas áreas das humanidades, ciências agrárias, geociências, cursos de licenciatura, ecologia, engenharia ambiental, ciências sociais aplicadas e engenharia cartográfica. A oportunidade é para o segundo semestre de 2026. São 10 vagas destinadas para o período matutino e outras 10 para o noturno. É necessário que o candidato possa realizar o aproveitamento de estudos de, no mínimo, 3 disciplinas cursadas na graduação de origem. O profissional licenciado em Geografia pode atuar como professor dos ensinos fundamental 2 e médio em escolas da rede pública e privada. E o profissional geógrafo, ou seja, que possui o título de bacharel, pode trabalhar em prefeituras, órgãos públicos, empresas privadas e como consultor autônomo mediante registro no Conselho Regional de Engenharia e Agronomia, o CREA. O curso de Geografia na Faculdade de Ciências, Tecnologia e Educação da Unesp em Ourinhos oferece as duas opções de formação, licenciatura e bacharelado. O estudante pode escolher cursar uma delas no período de 4 anos ou ambas simultaneamente em 5 anos. As inscrições seguem abertas até 17 de julho. Para conferir os documentos e procedimentos necessários para a inscrição, acesse o site ourinhos.unesp.br. Com supervisão de Liene Castro. Flávia Carvalho, Rádio Unesp FM.
0: 11:36. Uma pesquisa desenvolvida na Unesp em São José do Rio Preto transforma resíduos agrícolas em aliados no combate à poluição. A reportagem é de Fábio Toledo.
4: Resíduos da produção agrícola, como bagaço de cana-de-açúcar, casca de arroz e bagaço de uva, podem ganhar uma nova finalidade. Em vez de serem descartados, esses materiais podem ajudar a retirar contaminantes da água e tornar processos industriais mais sustentáveis. Esse é o foco da pesquisa desenvolvida pela doutoranda Gabriela Aparecida Nogueira, do Programa de Pós-Graduação em Química do Instituto de Biociências, Letras e Ciências Exatas, o IBILCE, da Unesp, em São José do Rio Preto. O trabalho, orientado pelo professor Mário Henrique Gonzalez, recebeu reconhecimento internacional e será apresentado nos Estados Unidos durante uma escola de verão promovida pela American Chemical Society. A pesquisa está inserida na chamada Química Verde, uma área que busca desenvolver produtos e processos mais seguros e sustentáveis. Além de reduzir impactos ambientais, a pesquisa procura substituir materiais convencionais por alternativas produzidas a partir de resíduos agroindustriais, contribuindo para o reaproveitamento desses recursos.
5: Eu venho trabalhando desde o mestrado com materiais adsorventes. A adsorção é a retenção de poluentes na superfície. Diferentemente do processo de absorção, que retém o poluente internamente, o processo de adsorção retém o poluente na superfície. Então fica mais fácil depois de você dessorver, ou seja, remover esses poluentes desse adsorvente e poder reutilizá-lo. Durante o meu mestrado, eu trabalhei com carvões magnéticos ativados, obtidos a partir do bagaço de cana de açúcar. Atualmente, no doutorado, eu tenho trabalhado também com materiais adsorventes e membranas adsorventes, porém oriundos de outras biomassas, como a casca de arroz e o bagaço de uva. Esses materiais também estão sendo utilizados para remoção de contaminantes, tais como contaminantes de preocupação emergente, que são principalmente desreguladores endócrinos, cafeína, pesticida e metais tóxicos.
4: Em outras palavras, os materiais desenvolvidos funcionam como uma espécie de filtro reutilizável. Segundo a pesquisadora, o grupo também desenvolve modificações químicas que aumentam a eficiência desses adsorventes.
5: Essas biomassas têm sido funcionalizadas com misturas eutéticas profundas e já temos um indicativo de que elas podem funcionalizar essas biomassas, aumentando também a interação com os poluentes.
4: Outro diferencial da pesquisa é a aplicação dos princípios da química verde, que permitem medir o nível de sustentabilidade do processo por meio de indicadores científicos. Os 12 princípios da química verde orientam o desenvolvimento de processos e produtos químicos mais sustentáveis, buscando reduzir impactos à saúde humana e ao meio ambiente. Entre eles estão a prevenção da geração de resíduos, a economia de átomos, que procura aproveitar ao máximo as matérias-primas utilizadas, e o desenvolvimento de sínteses e produtos menos tóxicos e mais seguros. A química verde também defende o uso de solventes e substâncias auxiliares menos perigosas, a busca por eficiência energética com processos que consumam menos energia e a preferência por matérias-primas renováveis, em substituição aos recursos esgotáveis. Outro princípio importante é a redução de etapas desnecessárias na produção química, diminuindo o consumo de reagentes e a geração de resíduos. Além disso, a área prioriza o uso de catalisadores, que aumentam a eficiência das reações químicas e o desenvolvimento de produtos que possam se degradar em substâncias inofensivas após o uso. Também incentiva o monitoramento em tempo real dos processos, permitindo corrigir falhas antes que gerem poluição. Por fim, a Química Verde busca a prevenção de acidentes por meio da escolha de substâncias e métodos que reduzam riscos de explosões, vazamentos e contaminações, tornando a atividade química mais segura para trabalhadores, consumidores e para o meio ambiente.
5: A Química Verde ela tem 12 princípios, a maior parte dos princípios são atendidos na nossa pesquisa. E para quantificar o quão verde a pesquisa é ou não, nós utilizamos métricas. Então isso é muito interessante na nossa área, porque ela não é subjetiva, ela é quantitativa. E embora muitas pesquisas abordem a química sustentável, não há uma quantificação do quão sustentável essa química é ou não. Então a parte legal de trabalhar com a Química Verde é que nós conseguimos quantificar o quanto ela é verde ou não e avaliar a aplicabilidade disso, a substituição desses produtos pelos produtos já existentes.
4: Os resultados alcançados renderam um reconhecimento internacional. Os trabalhos desenvolvidos por Gabriela no mestrado e no doutorado foram premiados pela American Chemical Society, uma das principais entidades científicas da área. A conquista garantiu sua participação na Escola de Verão em Química Verde, realizada nos Estados Unidos, onde pesquisadores de diferentes países apresentam estudos e desenvolvem projetos colaborativos.
5: Eu estou muito feliz por participar desse programa. Espero que seja muito proveitoso, que eu consiga conhecer vários pesquisadores e colaborar com eles, se possível. Eu já vi que tem vários palestrantes que eu leio artigos deles e vai ser muito incrível poder conhecê-los pessoalmente e colaborar e ter contato com eles. Quem sabe surgir novas oportunidades de colaboração e levar a nossa pesquisa para lá também. Representar o nosso grupo de pesquisa, que é o Grupo de Inovação em Química Analítica Verde, supervisionado pelo professor Mário Henrique Gonzalez, na Unesp de São José do Rio Preto.
4: Com conteúdo do Pod IBILCE, Fábio Toledo, Rádio Unesp FM.
1: 11:41. Cientistas brasileiros realizaram um mapeamento completo do DNA do açaí pela primeira vez, em uma parceria entre a Universidade Federal do Pará e a Embrapa Amazônia Oriental. Saiba mais com Gabriel Correia, da Rádio Nacional.
6: A partir de amostras de bancos genéticos do açaí, foram identificadas características ligadas à produtividade, à cor e à resistência a doenças do fruto. Isso permite selecionar as melhores plantas para o cultivo e diminui em até 3 vezes o tempo para desenvolver novas variedades, como explica o professor do Instituto de Ciências Biológicas da Universidade Federal do Pará, Rafael Baraúna.
7: Com o sequenciamento, a gente identifica essa variação genética, essa característica genética da planta e correlaciona com dados fenotípicos que a Embrapa já colhe há muito tempo. Esses dados incluem a questão da produtividade, da cor, da resistência à doença, como foi mencionado. Ou seja, você não precisa esperar um ciclo inteiro da planta para identificar aquelas que vão se desenvolver melhor, visando uma determinada característica que você tenha de interesse.
6: Rafael disse que a pesquisa também revelou a diferença genética entre o açaí roxo e o açaí branco. A cor roxa depende da ativação de uma enzima que produz as chamadas antocianinas, que podem ser replicadas em laboratório.
7: Imagina você que a indústria farmacêutica, alimentícia, cosmética, gostaria de produzir antocianinas do açaí em larga escala para poder utilizar em algum produto. Você consegue clonar, ou seja, você consegue replicar aquele gene dentro de um sistema biológico como uma levedura em laboratório e fazer com que aquele micro-organismo produza aquela molécula em larga escala. Através dessa rota biotecnológica, você não precisa mais ir para campo, ficar colhendo fruto, ficar colhendo a planta para poder extrair aquele metabólito. Ele pode ser produzido em nível industrial.
6: O estudo analisou ainda como os genes reagem à seca para tentar desenvolver variedades adaptadas. Todas as informações do sequenciamento ficarão disponíveis em uma base de dados pública. As etapas do mapeamento genético foram registradas em órgãos reguladores, conforme a Lei da Biodiversidade. Da Rádio Nacional, em São Luís, Gabriel Correa.
0: 11:44. Um estudo recente indica que estruturas encontradas em rochas de Corumbá, no Mato Grosso do Sul, e antes consideradas vestígios dos primeiros animais a ocupar o fundo dos oceanos, são, na verdade, fósseis de comunidades de micro-organismos como cianobactérias e algas.
1: A pesquisa, publicada na revista científica Gondwana Research, pode alterar o entendimento sobre um dos momentos mais importantes da evolução da vida no planeta. Até então, os registros eram interpretados como evidências da presença de pequenos animais que teriam colonizado o fundo marinho há cerca de 540 milhões de anos.
0: Porém, Novas análises conduzidas por pesquisadores da Universidade de Harvard, com a colaboração do professor Lucas Warren, do Instituto de Geociências e Ciências Exatas da Unesp em Rio Claro, mostraram que essas estruturas correspondem aos próprios corpos de micro-organismos fossilizados.
1: Para chegar a essa conclusão, a equipe utilizou um conjunto de técnicas avançadas, entre elas a microtomografia, realizada no acelerador de partículas Sirius, em Campinas. A tecnologia permitiu observar o interior dos fósseis em três dimensões, sem danificar as amostras, revelando estruturas celulares incompatíveis com animais e características típicas de organismos microscópicos.
0: O estudo também conseguiu datar as rochas em cerca de 544 milhões de anos, oferecendo mais precisão sobre esse período da história da Terra. Para os pesquisadores, a revisão não diminui a importância da descoberta, pelo contrário, demonstra como o conhecimento científico evoluiu à medida que novas tecnologias e métodos de análise se tornam disponíveis.
1: Para saber mais detalhes da pesquisa, leia a reportagem de Malena Stariolo no Jornal da Unesp. O endereço é jornal.unesp.br.
0: 11h46.
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8: Nesta quinta-feira, o tempo segue sob a influência de um sistema de alta pressão associado a uma massa de ar seco e frio, que continua atuando sobre o estado de São Paulo, mantendo o tempo estável em todas as regiões paulistas. A temperatura mínima registrada em Bauru hoje foi de 11,6 graus às 6 horas e 55 minutos. O dia será de predomínio de sol, com céu claro, há poucas nuvens e sem previsão de chuva. Durante a tarde, os termômetros sobem gradualmente, garantindo um período mais aquecido em todas as regiões paulistas. As temperaturas máximas previstas para esta tarde são 23 graus em Itapeva, 25 graus para a região metropolitana de São Paulo, 29 graus em Presidente Prudente e 31 graus em Araçatuba e Barretos. A temperatura máxima prevista para esta tarde em Bauru é de 26 graus. Tiago Ferreira, de Penete, para a Rádio Unesp FM.
1: 11h47, e foi definida na tarde de ontem a grande final da Copa do Mundo de 2026. Espanha e Argentina realizam decisão inédita pelo troféu mais desejado do mundo do futebol. A partida acontece no próximo domingo, a partir das 4 horas da tarde, horário de Brasília.
0: Entre os grandes jogos, feitos marcantes e tensões que caracterizaram essa edição do Mundial, as propagandas e superexposição de sites de apostas esportivas tiveram um capítulo especial. Mais sobre esse assunto na reportagem de Marcela Evangelista.
9: A Copa do Mundo atrai muitos olhares, inclusive aqueles que não costumam acompanhar o futebol. No Brasil, tradicionalmente, o campeonato tem grande audiência e um forte apelo emocional. Mas além das partidas, dos resultados e dos jogadores, um outro aspecto tem chamado a atenção do público: a publicidade de sites de apostas durante as transmissões. A Copa deste ano está sendo transmitida pelo Grupo Globo, pelo SBT em parceria com a N Esportes e pelo canal do YouTube Cazé TV. Ao todo, 7 casas de apostas patrocinam esses veículos e aparecem nos intervalos das partidas, nas pausas para hidratação e em inserções pré e pós-jogo. Vinculado ao Departamento de Psicologia da Unesp em Bauru, o professor Fábio Leiser é especialista em comportamento impulsivo. Ele alerta que o Brasil vive um paradoxo legal com os sites de apostas, já que cassinos físicos são proibidos, mas liberados no mundo online com as bets, que podem ou não ser esportivas.
10: Eu tenho a impressão de que não houve uma restrição de nenhum tipo de propaganda, a não ser alguns dizeres, jogue com responsabilidade, coisas como normalmente a gente chama de avisos sanitários, que já estão presentes na bebida, no cigarro também. Mas em termos de regulamentação, a gente não vê isso, né? Quer dizer, a gente vê propagandas que apresentam o mundo, propagandas dizendo que assim, não, olha, essa é igual você estar em Vegas, como se você estivesse num cassino. uma falta de pudor, né? Nem para disfarçar de que é outra coisa, não. Ele está falando, olha, é o jeito de você entrar num cassino sem sair da sua casa. E os cassinos são proibidos aqui no Brasil. Então nós criamos aí um paradoxo legal muito complexo, porque online os cassinos estão efetivamente liberados e a propaganda deles está permitida em todos os canais, de todas as maneiras. E à medida em que elas estão lá se expondo, né, expondo o seu material publicitário o tempo inteiro, isso vira, né, muita gente que nem pensaria em entrar numa bet, tá lá no meio do jogo do Brasil, fala, mas é que nem um bolão, ah, então vou entrar aqui, pronto. Mais um cliente que depois vai voltar quando acabar a Copa e vai voltar, mesmo que ele não desenvolva um comportamento mais, muito entre aspas, patológico.
9: A inserção de propaganda sobre produtos ou serviços passíveis de dependência não é novidade no país. Por décadas, era comum observar comerciais de cigarro ou cerveja durante transmissões de futebol e de outros esportes, como automobilismo. Mas o professor ressalta que a principal diferença entre as propagandas de tabaco ou álcool e das bets é a associação direta com o esporte.
10: Estou com 52 anos, mas é o suficiente para ter crescido vendo jogador de futebol fumar e fazer propaganda de cigarro, propaganda de cerveja. Tanto bebida quanto cigarro, a gente passou por um processo de regulamentação da propaganda, que eu acho que vai ser necessário para as bets também. Quer dizer, em que momento que essa propaganda pode passar, associado a que tipo de público, que tipo de evento, né? Quer dizer, grandes eventos esportivos, não deveria. Tem um agravante no caso da bet, que é o seguinte, muitas delas permitem apostas em resultados esportivos. Então, há uma associação muito, muito direta com esses eventos. E aí o camarada está lá olhando o jogo, ele fala, acho que o fulano vai fazer um gol. E ele vai lá entrar no site na hora que está acessível o tempo inteiro, coisa diferente também, tanto do tabaco quanto do álcool, embora, claro, que a pessoa sempre pode ir na geladeira pegar uma cerveja ou ter um maço de cigarro ali, mas a bet, você não precisa nem ir a algum lugar comprar.
9: Essa facilidade de acesso pode incentivar o comportamento impulsivo e afetar as pessoas com o transtorno do jogo. Ele é um quadro psiquiátrico reconhecido pela Organização Mundial da Saúde, no qual os indivíduos apresentam sintomas como compulsão, dependência e variações de humor. O egresso do curso de psicologia da Unesp em Bauru e mestre pela USP, Alexandre Sintra, estuda esse tema desde a graduação. Ele explica como a publicidade pode levar uma pessoa ao comportamento impulsivo de apostar.
11: É que quando a gente fala dessa publicidade abarcando um público muito grande,

0: eu consigo propagar essa minha ideia, que é a ideia de que a Bet, ela não vende para você venha jogar, venha se divertir necessariamente. Ela está vendendo venha ganhar. Olha quão grandes são as chances de você ganhar. E quão legal seria se você ganhasse.
1: A publicidade é feita para convencer, e as casas de apostas usam expressões que indicam ganho fácil e sem esforço. Para muitas pessoas, a propaganda não vai interferir diretamente nas decisões que elas vão tomar ao longo do dia, mas para algumas, pode ser uma tentativa de ganhar dinheiro. O problema é que a propaganda esconde o quanto se pode perder nesse jogo. O Alexandre destaca os impactos que as bets têm na renda das famílias em comparação com outras dependências.
0: Tudo bem, tem essa dimensão da Copa, dela estar sendo apresentada ali como propaganda a todo momento, a todo tempo, que acaba intensificando a presença, né, dessa bet para as pessoas que estão assistindo, que é um público muito grande. Mas essa relação, comparada com outros tipos de dependência, ou com outros tipos de relação ali com substâncias, ou enfim, com comportamentos que são suscetíveis a gerar algum tipo de dependência ou prejuízo funcional, esse impacto direto sobre o financeiro, ele é muito perigoso, porque ele é sentido quase que imediatamente a depender da intensidade ali da relação dessa pessoa. Então, ela torna mais urgente, inclusive, a necessidade de uma regularização, a necessidade de olhar para isso com mais seriedade.
1: Os brasileiros gastam cerca de 30 bilhões de reais por mês com bets, segundo a Confederação Nacional do Comércio de Bens, Serviços e Turismo. A quantia gasta em apostas é maior, por exemplo, do que em livros, academias e até no arroz com feijão. Os valores são baseados nos dados do Banco Central. A dependência nas apostas já é considerada um problema de saúde pública no Brasil. Atualmente, elas são proibidas para menores de 18 anos, mas o Levantamento Nacional de Álcool e Drogas de 2023 mostrou que cerca de 10 milhões e 800 mil pessoas, a partir dos 14 anos, jogam de forma arriscada ou problemática. O professor Fábio Laser chama a atenção para a necessidade de uma regulação mais eficaz, principalmente em relação às crianças e aos adolescentes.
2: Que à medida em que elas são expostas, elas vão apostar, mesmo que não seja na bet, né? Você vai criando uma cultura de apostas, de brincadeiras de apostas. Também não é novidade, não vem só com a bet, né? Quer dizer, quando eu era criança já tinha bolão na Copa do Mundo, jogar na Mega Sena, e aí a criança dava o palpite, ia lá a mãe jogar. Isso vai criando uma cultura de que aquele tipo de aposta faz parte da cultura daquela criança. Um pouquinho mais grave, porque essa criança, né, principalmente adolescentes, faixa ali dos 12 aos 15, 16 anos, elas têm um pico de comportamento impulsivo. E convenhamos que também burlar sistemas não é uma coisa tão difícil. Então, essa proibição, ela é muito difícil de ser concretizada. E, de novo, como é que a gente combate isso? Da mesma maneira que a gente fez, e pelos mesmos motivos que a gente fez com o tabaco e com o álcool. A gente limita o horário, limita situações em que aquele tipo de propaganda pode acontecer, sempre acompanhadas de avisos sanitários. Resolve tudo? Não. Mas ajuda a diminuir o tamanho

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3: 12 horas e 59 minutos.
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5: As canções que compõem este programa refletem uma realidade sociocultural da época em que foram lançadas. Alguns aspectos ali retratados trazem à tona debates em função de pautas identitárias que surgiram nos últimos anos.
6: Olá! A Unesp FM apresenta Canta Brasil, hoje com Paulo Vanzolini, um dos maiores compositores da música paulistana e brasileira.
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6: Paulo Vanzolini nasceu no dia 25 de abril de 1924 em São Paulo. Aos 18 anos, ingressou na Faculdade de Medicina da USP, onde começou a frequentar as rodas boêmias de estudantes e a compor sambas. Em 1948, aos 24 anos, Vanzolini foi para os Estados Unidos acompanhado de sua esposa. Lá, fez doutorado em zoologia e conviveu com músicos de jazz. Em 1951, morando de novo em São Paulo, compôs Ronda, seu primeiro samba e sucesso, que se tornou uma espécie de hino nacional da fossa. Em 1963, o cantor Noite Ilustrada gravou o samba intitulado Volta por Cima, de Vanzolini, que obteve grande sucesso nas rádios. Os versos Levanta, Sacode a Poeira e Dá a Volta por Cima, expressão adotada por muitos, passou a ser usada como sinônimo de superação. Vamos ouvir Ronda e Volta por Cima.

Ouvimos Noite Lustrada com Volta por Cima. Antes, Márcia com Ronda. Paulo Vanzolini retratou com fidelidade em suas canções a cena urbana de São Paulo, com charme e ironia. Em 1967, lançou seu primeiro disco batizado com seu nome. O disco trouxe os sucessos Ronda e Volta por Cima, já gravados anteriormente, e 10 novas composições, dentre as quais se destacaram Samba Erudito, Capoeira do Arnaldo, Juízo Final, Napoleão, Amor de Trapo e Farrapo e Praça Cross. Deste trabalho, vamos ouvir Capoeira do Arnaldo, Juízo Final e Praça Cross.

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0: Ouvimos de Paulo Vanzolini com Ana Bernardo, Praça Clóvis, com Adalto Souza, Juízo Final, com Luiz Carlos Paraná, Capoeira do Arnaldo.
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0: Paulo Vanzolini é considerado, ao lado de Adoniran Barbosa, o grande nome do samba paulista. Em 1974, a gravadora de Marcos Pereira lançou seu segundo disco intitulado A Música de Paulo Vanzolini, com canções interpretadas por Carmen Costa e Paulo Marques. No repertório, Mulher que não dá samba, Falta de mim, Inveja, Samba abstrato, Sorrisos, entre outras canções. Deste trabalho destacamos as composições Cara Limpa, Samba Abstrato e Falta de Mim. Vamos ouvir.

0: Ouvimos de Paulo Vanzolini com Carmen Costa, Falta de Mim e Samba Abstrato, com Paulo Marques, Cara Limpa. A Unesp FM está apresentando Canta Brasil, hoje com Paulo Vanzolini, um dos maiores compositores da música paulistana e brasileira.
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0: Paulo Vanzolini compôs uma obra de qualidade. Sem formação musical, compunha cantarolando as letras e os amigos músicos as colocavam em partituras. Em 1979, ele lançou seu primeiro disco individual intitulado Paulo Vanzolini por ele mesmo, no qual cantou alguns de seus clássicos como Bandeira de Guerra, Tempo e Espaço, Amor de Trapo e Farrapo, O Rato Roeu a Roupa do Rei de Roma, entre outras. Em 1985, a Escola de Samba Carioca Mocidade Independente de Padre Miguel homenageou o sambista paulista com o tema Ziriguidum 2001, Um Carnaval nas Estrelas. Em 1988, foi a vez da Mocidade Alegre, que exaltou, com seu samba-enredo, as duas faces de cientista e poeta. E em 2005, a Escola de Samba Paulista Vai Vai, com o enredo Eu Também Sou Imortal, tema sobre o samba e a boemia de São Paulo. Nesse bloco, destacamos as composições Samba Erudito, Chorava no Meio da Rua, Bandeira de Guerra e Na Boca da Noite.

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0: ouvimos Toquinho dele e Paulo Vanzolini na Boca da Noite. Antes, Paulinho na viola com Bandeira de Guerra. Também ouvimos Paulo Vanzolini e Cristina Buarque com Chorava no Meio da Rua, com Chico Buarque e Samba Erudito.
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0: Em 2003, Paulo Vanzolini lançou a caixa com 4 CDs intitulado Acerto de Contas e anunciou que havia parado de compor. Perdi o gosto, declarou o sambista e zoólogo. Esta última, considerada por ele sua verdadeira profissão. Foram 30 anos como diretor do Museu de Zoologia da Universidade de São Paulo e 50 como compositor. Paulo Vanzolini colecionou composições inéditas, conhecidas apenas por restritos grupos de boêmios. Foi tema de 3 documentários, os 2 primeiros sobre o seu trabalho como zoólogo, em virtude de suas contribuições para o progresso da ciência. E o terceiro, intitulado Um Homem Imortal, sobre a sua obra musical. Paulo Vanzolini morreu no dia 28 de abril de 2013 em São Paulo, aos 89 anos de idade. Em 2014, foi homenageado pela Escola de Samba Paulista Mocidade Alegre, com o tema Os 90 anos de Boemia Paulista. Neste último bloco, vamos ouvir Pedacinhos do Céu, Mente, Volta Depressa e Amor de Trapo e Farrapo.

0: Ouvimos Nelson Gonçalves de Paulo Vanzolini, Amor de Trapo e Farrapo. Antes, Márcia com Volta Depressa. Cristina Buarque de Eduardo Godin e Paulo Vanzolini, Mente. E Maria Má e Grupo de Choro Casa de Marimbondo, de Valdir Azevedo e Paulo Vanzolini, Pedacinhos do Céu.
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0: A Unesp FM apresentou Canta Brasil, hoje com Paulo Vanzolini, um dos maiores compositores da música paulistana e brasileira. O Canta Brasil tem produção e apresentação de Fátima Belisário. Estúdio de gravação, Paulo Sérgio de Carvalho. Fontes consultadas, coleção Folha Raízes da Música Popular Brasileira, sites educação.ol.com.br e letras.com.br. Obrigada pela sua audiência e até o próximo programa. Tchau!

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1: 13 horas e 59 minutos.
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4: Um aplicativo de celular desenvolvido pelo Instituto Eldorado e pelo Centro de Pesquisa e Inovação em Saúde Mental, um dos centros de pesquisa aplicada financiados pela FAPESP, ganhou um prêmio internacional de design, o EF Design Award. O nome do aplicativo é TRIS, sigla para Tratamento Remoto com Incentivo à Sobriedade. Ele monitora e oferece incentivos financeiros aos usuários, que são indivíduos que sofrem de transtorno por uso de álcool, para que eles se mantenham longe da bebida. Quem vai explicar como o aplicativo funciona e dar detalhes sobre o ensaio clínico que vai avaliar a eficácia desse método no Brasil é o psiquiatra Paulo Rossi Menezes. Ele é diretor científico do Centro de Pesquisa e Inovação em Saúde Mental e é professor titular do Departamento de Medicina Preventiva da Faculdade de Medicina da USP. Olá, professor, seja bem-vindo ao Pesquisa Brasil. Muito obrigado por participar do programa.
5: Olá, Fabrício. Obrigado pelo convite. É um prazer estar aqui conversando sobre esse tema.
4: Professor, como funciona o aplicativo? Como ele consegue incentivar uma pessoa com transtorno por uso de álcool a se manter sóbria?
5: Normalmente, ou tradicionalmente, as pessoas com esse tipo de problema, dependência, de uso de álcool, elas têm o tratamento em centros especializados, centros de saúde mental, onde se utiliza a técnica que o aplicativo oferece. Mas para as pessoas, essas pessoas precisam chegar ao centro no determinado horário, que normalmente é um horário comercial, e isso diminui a adesão ao tratamento. O aplicativo, ele oferece uma terapia que é nos moldes da que é oferecida nos centros especializados, porém, ele anda no bolso do usuário. Então, o aplicativo, ele oferece uma série de conhecimentos para o paciente sobre a técnica, sobre por que ele está fazendo aquela técnica chamada manejo de contingência, que consiste principalmente em premiar o sucesso e não penalizar o fracasso. Em outras palavras, o aplicativo é conectado com um bafômetro por Bluetooth. E o paciente tem que soprar esse bafômetro 3 vezes por dia em determinados horários. Se ele estiver sóbrio, ele é premiado por isso. Como é que a gente premia? A gente premia no formato de um bônus financeiro, uma pequena quantia que dá incentivo para que ele continue assim. E o aplicativo, primeiro, ele está na mão do paciente, ele não precisa interromper sua rotina para poder fazer esse tratamento, e também ele não requer a presença de um profissional especializado para estar trabalhando com o paciente diretamente.
4: E quem pode ter acesso a esse aplicativo? Hoje é um aplicativo só para quem está em tratamento, é isso?
5: Exatamente. Essas pessoas, elas são recrutadas em centros de atendimento de pessoas com

0: dependências de substâncias, especialmente centros que atendem pessoas com dependência de álcool. Então, essas pessoas têm um diagnóstico clínico, elas têm o problema reconhecido, inclusive medicamente, vamos dizer, e aí elas são convidadas a participar do estudo. Neste momento, nós estamos fazendo o que a gente chama de um ensaio clínico, que é comparar pessoas que recebem este tratamento com pessoas que recebem o tratamento tradicional no centro especializado. As pessoas são sorteadas ou para continuar recebendo o tratamento no centro especializado ou para receber o tratamento através do aplicativo. Então, essa é a forma de entrada no estudo.
1: Professor, a forma como esse aplicativo foi construído foi reconhecida por esse Prêmio Internacional de Design. O que vocês fizeram para que o aplicativo fosse amigável?
0: Esse foi o resultado principal do trabalho do Instituto Eldorado de Campinas. É um instituto de tecnologia e inovação, e eles têm já uma expertise, uma metodologia de desenvolver produtos levando em consideração o consumidor final, o usuário final. Então, o aplicativo, a aparência dele, a funcionalidade dele, principalmente, são feitos sempre consultando pessoas que se colocam no lugar de quem vai utilizar depois o aplicativo. E o que foi avaliado é que, tanto do ponto de vista estético, mas principalmente do ponto de vista funcional, o aplicativo ele deve responder ao que se espera. Porque hoje em dia é cada vez mais difícil conseguir com que as pessoas se interessem e dar em continuidade a alguma coisa, principalmente na tela do celular. Então, é preciso que o aplicativo convença, vamos dizer, entre aspas, o paciente a continuar utilizando o aplicativo.
1: Estou conversando com Paulo Rossi Menezes, professor da Faculdade de Medicina da USP. Professor, esse aplicativo já foi testado por muita gente? O que vocês pretendem fazer com ele agora?
0: Então, ele é o resultado, não é o resultado, mas é um passo seguinte a o que o professor André Miguel, que é baseado na Universidade do Estado de Washington, Washington State University, trabalhou junto com colegas com um aplicativo semelhante, com as mesmas técnicas psicológicas. Então, ele foi testado numa população específica americana. O que nós fizemos agora foi adaptar para um contexto brasileiro. Nós estamos utilizando em pacientes que atendem centros do SUS, do nosso Sistema Único de Saúde. Então, ele foi redesenhado, vamos dizer assim. E aí, esse ensaio clínico, que vai recrutar aproximadamente 200 pessoas ao longo desse ano, ele vai permitir comparar o uso do aplicativo com um grupo controle para, de fato, ver se o aplicativo está auxiliando as pessoas. Caso isso se mostre positivo, aí o próximo passo é pensar em estratégias de implementação dessa tecnologia para aqueles que precisam na rede, principalmente na rede do SUS, mas também ele pode ser interessante para outros sistemas de saúde, particularmente a saúde suplementar.
1: Há alguma possibilidade de que esse tipo de aplicativo possa vir a ser utilizado no futuro como um aplicativo comum, sem esse monitoramento médico?
0: Esse é um ponto muito importante, porque existem centenas ou até milhares de aplicativos que as pessoas encontram nas lojas Apple, Google, e elas são chamados de autoajuda. esse não é um aplicativo de autoajuda, ele é vinculado a um serviço de saúde, a um atendimento. Então, ele é mais uma ferramenta que as equipes dispõem para poder auxiliar os pacientes que necessitam. E eu acho que esse é um diferencial fundamental para esse tipo de aplicativo.
1: Professor, como vocês definiram a recompensa financeira para o usuário? Como se avaliou que uma determinada recompensa seria suficiente para motivar o paciente?
0: Isso também foi baseado, primeiro, na experiência americana. Na experiência americana, era interessante que foi feita uma parceria com a Amazon e os participantes recebiam vouchers para poder utilizar na Store, na Amazon Store. Aqui, nós discutimos muito qual seria a melhor forma de incentivo e entre o que seria o ideal e o que foi logisticamente possível, nós chegamos a valores em reais modestos que, ao mesmo tempo, permitam com que o paciente se sinta gratificado, mas também ele não vai viver disso. Quer dizer, é só uma pequena quantia. Nós discutimos em relação a ter o dinheiro oferecido para o paciente e ele utilizar para comprar álcool. Se ele comprar o álcool, ele perde a próxima recompensa. Então, isso também nós levamos em consideração e estamos fazendo dessa maneira.
1: Eu conversei com Paulo Rossi Menezes, professor da Faculdade de Medicina da USP. Professor, muito obrigado pela sua entrevista.
0: Foi um prazer. Até uma próxima.
1: A entrevista que você acabou de ouvir é um trecho do programa Pesquisa Brasil, uma parceria da revista Pesquisa FAPESP com a Rádio Unesp. Produção, roteiro e edição de Sara Caravieri. Eu sou Fabrício Marques, agradeço a sua companhia e até a próxima.
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0: agora 2:28, as 4 primeiras do Musical Unesp, edição desta quinta-feira, 16 de julho. Você ouviu aqui o Smokin' Robinson na voz da Mary J. Blige com Bang With You. Essa música faz parte de um álbum chamado Smokin' and Friends, de 2014. Você também ouviu aqui uma colaboração do Dé Palmeira para a música do Cazuza. Cazuza em Minha Flor, Meu Bebê, de 1988. Também a Georgia Smith com Lost and Found e Mamundi abrindo o Musical Unesp desta quinta-feira, da Adriana Calcanhoto, Cariocas. A gente continua daqui a pouquinho, porque vem chegando mais uma edição do Memória Sonora Unesp para a gente recordar os 35 anos da Rádio Unesp. E na sequência, tem uma parceria aqui da Nação Zumbi com a Marisa Monte. Daqui a pouquinho.
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2h43, você ouviu o Vanguard do Hélio Flanders, Beijo Estranho. Antes, o Wilco com You and I e Nação Zumbi com a Marisa Monte, A Melhor Hora da Praia. A gente continua no Musical Unesp, tem Maier Hawthorne.

0: agora, faltando 3 minutos para as 3 da tarde, você ouviu aqui a Ellen Oléria, dela testando. Antes o Jungle com Problems e o Gilberto Gil, dele do Liminha, Funk-se Quem Puder, e também o Meyer Hawthorne com Over. A gente continua daqui a pouquinho, depois do intervalo, ouvindo aqui a Rita Lee.
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O acústico Marina Lima aqui no Musical Nesp Full Guys, antes de Do Brothers com What a Fool Believes. E aí voltamos ao ano de 1978, hein? E também a Rita Lee, dela e do Roberto de Carvalho, lança Perfume. Olha, daqui a pouquinho tem uma novidade aqui no Musical Nesp, tem um sorteio muito bacana. O Tony Garrido vem para Bauru na próxima quarta-feira e nós temos ingressos, hein? Nós temos ingressos para fazer um sorteio aqui nesta tarde de quinta-feira. Daqui a pouquinho, então, vou falar como você pode fazer aí o seu cadastro aqui na Rádio Unesp. Então, daqui a pouquinho, fique ligado que a promoção com o Tony Garrido e o Unesp FM chega para você, para a gente fazer esse sorteio daqui a pouquinho. Agora, 3h13, a gente continua aqui com o Musical Unesp, trazendo a Joss Stone.

0: Aqui é a reunião do Ed Mota com a Paula Lima para as famosas gargalhadas do Iuca. Você também ouviu The Avery Corporation com o seu Jorge Hare Krishna e a Joss Stones com Teardrops. A gente continua agora 3h27, daqui a pouquinho tem mais músicas, agora a edição universitária, na sequência o Léo Maia e daqui a pouquinho também a gente vai fazer aqui a promoção, o sorteio do show do Tony Garrido na próxima quarta-feira lá no Sesc. Então daqui a pouquinho eu falo para você quais as formas de você participar aqui desse sorteio desta tarde. 3h27, intervalo e na sequência o Léo Maia.
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3: Confira mais um lançamento da Editora Unesp. Desenvolvimento Econômico e Evolução Urbana. Análise da evolução econômica de São Paulo, Blumenau, Porto Alegre, Belo Horizonte e Recife, de Paul Singer. As grandes cidades brasileiras não surgiram apenas por causa do crescimento da população ou da expansão do território. Elas são resultado de processos históricos profundamente ligados às transformações da economia do país. Por isso, compreender a formação desses centros urbanos também significa entender a relação entre urbanização e desenvolvimento econômico. É a partir dessa perspectiva que se organiza esta obra. O economista e escritor austríaco radicado no Brasil, Paul Singer, que morreu em 2018 aos 86 anos, deixou um importante legado ao reunir economia política, história social e análise urbana. O trabalho foi organizado por seus filhos, os pesquisadores André, Helena e Susana Singer. A publicação apresenta uma pesquisa considerada referência para compreender a urbanização brasileira. O estudo estabelece um diálogo entre a formação das cidades e o desenvolvimento do capitalismo em países periféricos, mostrando como esses processos caminham lado a lado. Paul Singer analisa cinco cidades com trajetórias bastante diferentes: Recife, no Nordeste, Blumenau e Porto Alegre, no Sul, e Belo Horizonte e São Paulo, no Sudeste. A partir desses exemplos, o autor demonstra que, embora cada cidade tenha seguido um ritmo próprio de desenvolvimento, todas foram influenciadas pela dinâmica do capitalismo tardio no Brasil. O resultado é uma interpretação ampla da relação entre economia e urbanização no país. Leia Desenvolvimento Econômico e Evolução Urbana, Análise da Evolução Econômica de São Paulo, Blumenau, Porto Alegre, Belo Horizonte e Recife, de Paul Singer. 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

Eles foram buscar inspiração em Noel Rosa para esse groove do Grooveria com Que Roupa aqui no Musical Nesp. Teve também o Parcels com Tidy Por Right Now e o Léo Maia dele Sou Plebe. A gente continua voltando agora ao ano de 1999 com Smash Mouth e Satellite.

0: Agora, 3:53, a Amy Winehouse com Know You Now. Você conferiu também aqui o Zé Ricardo dele e do Gabriel Moura, Me Deixa, e o Smash Mouth com Satellite. 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Agora 3:56, intervalo, e na sequência a gente relembra aqui o Azimuth.
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3: Olá, ouvintes da Rádio Unesp. Aqui fala Paulo Santilli, antropólogo da Faculdade de Ciências e Letras de Araraquara. No último dia 26 de junho, a Carta das Nações, o tratado internacional assinado por 50 países, completou 81 anos de existência da Organização das Nações Unidas, a ONU, com o principal propósito de salvar as gerações futuras do flagelo da guerra. Naquele ano de sua fundação, 1945, em que terminava a Segunda Guerra Mundial, a Carta das Nações, que deu início à ONU, marcava a instituição de uma nova ordem internacional, sob a égide dos países vencedores da guerra, os países aliados, amparada com o aporte do Fundo Monetário Internacional e um amplo acordo de livre comércio, o GATT, que, por sua vez, daria origem à Organização Mundial do Comércio. Esta ordem, instituída ao final da Segunda Guerra, ruiu completamente nas últimas décadas, com o rompimento pelos Estados Unidos das regras que instituíram o Fundo Monetário Internacional e a Organização Mundial do Comércio, como também com a recorrente sabotagem e afronta ao ordenamento jurídico internacional erigido pelo órgão máximo das Nações Unidas, a Assembleia Geral, de que participam igualmente todos os atuais 193 membros. E, paradoxalmente, tem importância destacada na destruição do ordenamento jurídico internacional do pós-guerra uma das suas próprias condições de criação, que foi o Conselho de Segurança da ONU, exatamente o órgão incumbido da manutenção da paz e da segurança internacionais há 8 décadas. Em 1945, quando 50 países se comprometeram com a Carta das Nações, 5 deles, Os Estados Unidos, a União Soviética, a China, a França e o Reino Unido exigiram como condição exclusiva para si assentos permanentes com o direito a voto e poder especial de veto no Conselho de Segurança, o principal órgão deliberativo da Organização das Nações. Diversos países à época opuseram-se veementemente a essa proposta, pois contradizia diretamente o princípio da igualdade soberana estabelecido na Carta e as relegava à indignidade de um status de segunda classe e ainda permitia que um único país bloqueasse a vontade mundial e que paralisaria a organização por completo. Porém, tais condições impostas pelos países hegemônicos acabou sendo aceita pelos outros 45, mas apenas provisoriamente, com a cláusula estipulada no artigo 109.

0: Assistimos nos últimos anos esse privilégio de veto às decisões adotadas pelo conjunto dos países membros, continuamente exercido para anular qualquer iniciativa que impeça as atrocidades que se comete contra as populações civis no Iêmen, na Ucrânia, nos massacres no Sudão, na Cisjordânia, como o genocídio em Gaza, de que todos somos testemunhas. Nesse seu aniversário de 81 anos, temos bem claro que este modelo institucional, que consagrou a hegemonia dos cinco países, não só por 10, mas por 8 décadas, não se presta mais sequer à sua própria hegemonia, uma vez que se promovem atrocidades, saques, assassinatos, bombardeios, massacres abertamente em afronta à legislação internacional. Neste momento, em que os orçamentos militares dos países hegemônicos chega a concentrar cifras de trilhões de dólares, o objetivo para a criação do Conselho de Segurança da ONU de salvar as gerações futuras do flagelo da guerra soa completamente caduco. Ou fazemos valer o artigo 109 da Carta das Nações de 1945 para renová-la e torná-la operativa, ou então teremos de reinventar as relações mais simétricas entre as nações fora dela. Paulo Santilli, antropólogo da Faculdade de Ciências e Letras de Araraquara.
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Agora 4h16, Erasmo Carlos, música do Marcos Valle, Capitão de Indústria, antes a Nina Simone e o Azimuth, Linha do Horizonte. 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Tony se apresenta no Sesc Bauru na próxima quarta-feira e nós temos aqui pares de convite. No finalzinho do musical Nesp tem o sorteio. 14 997686310, eu espero a sua participação. Agora 4h17, no musical Nesp tem Vintage Trouble.

0: Agora 4:30, Nicola Conte com Gregory Porter, Do You Feel Like I Feel? Antes, o Simoninha, música do Daniel Calomagno, também o Jair Oliveira, É Isso Que Dá, e Nobody Told Me com Vintage Trouble. A gente continua daqui a pouquinho trazendo aqui o penúltimo bloco desta edição de quinta-feira do Musical Nesp, hein? Tem sorteio do Tony Garrido, participe! Daqui a pouquinho a gente faz o sorteio no 14997686310. Seu nome completo e no finalzinho do programa tem o sorteio. Um rápido intervalo e o Robson Jorge com o Lincoln Olivetti de volta daqui a pouquinho.
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4: Olá, muito boa noite. A Rádio Unesp está comemorando hoje 13 anos de atividades. 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
5: Valeu, rapaziada. Os coloridos agora, porque hoje é 13 de maio.

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Aqui é a marca registrada do maestro Lincoln Olivetti nos arranjos da Sandra de Sá, com todos os teclados de 1983, do álbum Vale Tudo, Guarde a Minha Voz e a Sandra de Sá. Antes, o Earth, Wind & Fire com Sing a Song, e de novo ele aqui, o Lincoln Olivetti, com o Robson Jorge para o clássico Aleluia. Vamos para o último bloco do Musical Unesp. Daqui a pouquinho tem o ganhador ou ganhadora da promoção Tony Garrido e Rádio Unesp e você no Sesc Bauru na próxima quarta. Daqui a pouquinho a gente traz o ganhador ou ganhadora no finalzinho do Musical Unesp, que destaca agora Fleetwood Mac.

0: Faltando 4 minutos para 5 da tarde aqui no Musical Unesp, você ouviu o Zé Cabaleiro Toca Raul, antes o Cassim Estrada Errada e o Make Loving Fun, música de 1977 com Fleetwood Mac. 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É, a Rádio Unesp e o Sesc Bauru levam você para o show do Tony Garrido. Parabéns para quem vai levar um par de ingressos para o Claudinei Ferreira Lima. 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E se você ficou de fora, marque aí, anote na sua agenda, coloque no seu celular o nosso WhatsApp, é o 14 99768-6310, 14 99768-6310. Daqui a pouquinho com a Marina Fontanelli tem mais um sorteio de um par de ingressos pro show do Tony Garrido. Musical Unesp de volta amanhã às 2h10 da tarde, sempre com a seleção musical do Sérgio Magson, operação de áudio do Jurandir Matos, o Carrado, e apresentação minha, Ricardo Bizarra. A gente volta a se falar amanhã na edição de sexta-feira do Musical Unesp, hein? Continue na audiência aqui em 105,7. Daqui a pouquinho, fim de tarde com a Marina Fontanelli e mais uma oportunidade de você participar da promoção Tony Garrido e Rádio Unesp FM. Até amanhã. Tchau, tchau.
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6: Oi, oi, uma ótima tarde de quinta.

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Essa foi a Cato com Do Fundo do Coração, música do Júlio Barroso e da Tassiana Barros, que teve a participação também da Ava Rocha. Antes, a gente ouviu a Leila Pinheiro com o Teatro dos Vampiros, música de Renato Russo. A Leila Pinheiro, que tem um álbum todo dedicado a músicas de Renato Russo e do grupo Legião Urbana. Esse álbum se chama Meu Segredo Mais Sincero. Foi lançado em 2010. A música que a gente ouviu aqui é uma faixa desse trabalho. Ouvimos também, abrindo o programa de hoje, Chris Bolt e Mark Knopfler, com gravação de What a Wonderful World, um clássico na voz de Louis Armstrong. Agora, às 5h16, fim de tarde segue com Marky Murphy, Stolen Moments.

0: Esses foram Somi e Ryu Masekela com Inganjani. Antes teve o trompetista norte-americano Roy Hargrove com Star Maker. A gente também ouviu aqui o Mark Murphy com Stolen Moments. 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Pronto, assim que você enviar o seu nome completo, você já estará concorrendo ao sorteio de um par de ingressos que vai ser feito na edição de hoje do Fim de Tarde, daqui a pouquinho. Eu aguardo essa mensagem, participe e boa sorte. 5h34, Fim de Tarde faz uma pausa, você acompanha agora Mulheres Compositoras.
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No episódio de hoje do Mulheres Compositoras, vamos conhecer a trajetória da cantora, compositora e multiinstrumentista Letícia Fialho.

ela nasceu e cresceu em Brasília, mas sua família veio do Rio de Janeiro, do bairro de Bangu, e por isso a Letícia traz para suas canções muito desse universo do subúrbio carioca, dos quintais e das ruas.

Ela começou a aprender violão aos 10 anos de idade e a compor suas músicas aos 12. A inspiração para começar a compor veio, segundo conta, de dois livros que encontrou em sua casa por acaso: A Hora da Estrela, de Clarice Lispector, e Antologia Poética, de Vinícius de Moraes. Ela não sabia quem eram os autores e muito menos a importância dessas obras. Mas, após a leitura, ficou encantada com a possibilidade de escrever de maneira poética e de olhar para a vida com essas novas lentes. Por essa relação muito forte com a palavra, mesmo tocando vários instrumentos, escolheu cursar letras e conseguiu passar na UNB.

Aos 18 anos, começou a se apresentar em pequenas casas de shows, já com suas composições autorais. Mas a oportunidade de gravar o seu primeiro álbum só viria 10 anos depois. Durante esse tempo, a Letícia fez parte de projetos coletivos, curiosamente todos formados por mulheres. Por 10 anos, ela integrou o grupo Chinelo de Couro, um grupo de pesquisa em cultura popular.

participou também do grupo Contém Dendê, esse formado por mulheres negras, e ainda do coletivo Essa Boca Eu Já Beijei, um grupo de mulheres que se apresentava no carnaval. Em 2018, conseguiu então reunir algumas de suas composições e lançar o seu primeiro álbum, chamado Maravilha Marginal. Desse trabalho, a música Corpo e Canção viralizou nas plataformas digitais e atingiu um grande público no Brasil e até fora do país. Em 2019, a Letícia lançou o EP Purpurina Anzol e em 2021, durante a pandemia, Carta de Fogo, um EP no qual, além de cantar, ela gravou todos os instrumentos. Em 2025, lançou o seu segundo álbum, que recebeu o nome de Revoada Baile Canção e tem uma atmosfera mais dançante.

Nesse disco, ela se inspirou na música dos anos 80 da MPB, em especial nos álbuns Realce, do Gilberto Gil, de 1979, Lilás, do Djavan, de 1984, e também na obra da Marina Lima. A produção desse álbum contou com o auxílio da flautista Tanise Silva e do JP Mansur, que inseriu as camadas eletrônicas.

Aqui no Mulheres Compositoras, vamos ouvir um single da Letícia Fialho, lançado em março de 2026, que se chama Outra Ladeira. A música, que tem letra da Letícia e melodia da Tanise Silva, usa o futebol como metáfora para lidar com os desafios da vida e aconselha: abre mão da bola e não da brincadeira. Vamos ouvir Letícia Fialho com Outra Ladeira.

0: Essa foi Letícia Fialho com Outra Ladeira. Fonte pesquisada, catálogo de cantoras negras brasileiras, livro da Luciana Oliveira, lançado em 2025 pela editora Dandara. Eu sou Marina Fontanelli e a produção desta série é da Silene Barros.
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0: Fim de tarde de volta, agora são 5h45, seja muito bem-vindo e bem-vinda. Você que sintonizou agora a Rádio Unesp FM, seguimos com a nossa programação musical de hoje. Agora tem Tereza Cristina acompanhada do Carlinhos Sete Cordas cantando Cartola. Acontece.

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0: Howard com Stay High. Antes a gente ouviu Melody Gardot e Antônio Zambujo com Sus Magnifica. Ouvimos também Tereza Cristina e Carlinhos Sete Cordas com Acontece, música do Cartola. 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Para participar do sorteio, você precisa enviar uma mensagem com o nome completo para o nosso WhatsApp. Nosso número é 014-99-768-6310. Vou repetir, 014-99-768-6310. Envie sua mensagem com o nome completo e você estará participando do sorteio, que vai acontecer ainda na edição de hoje do Fim de Tarde, daqui a pouquinho. Tá bom? Eu aguardo sua mensagem, o Fim de Tarde vai para o intervalo. E você acompanha agora a Giro Unesp de notícias.
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2: Boa tarde. Este é o Giro Unesp de notícias de quinta-feira, 16 de julho. Estão abertas as inscrições para a sexta edição do Tarde de Férias do Centro de Ciências de Araraquara. As atividades serão realizadas durante a próxima semana, entre os dias 20 e 24 de julho, das 2 às 4 e meia da tarde. A programação inclui oficinas, apresentações e atividades voltadas para o público infanto-juvenil a partir dos 7 anos. Crianças e adolescentes de até 16 anos devem estar acompanhados pelos responsáveis. O Centro de Ciências fica na Avenida Doutor Bernardino de Almeida, sem número, no Jardim Santa Lúcia, em Araraquara. As inscrições são gratuitas, mas as vagas são limitadas. Para participar, preencha o formulário disponível no Instagram, @ Centro de Ciências de Araraquara.
3: Portadores de diploma de ensino superior podem se inscrever para ingressar no curso de Geografia na Faculdade de Ciências, Tecnologia e Educação da Unesp em Ourinhos. O edital contempla graduados nas áreas das Humanidades, Ciências Agrárias, Geociências, cursos de Licenciatura, Ecologia, Engenharia Ambiental, Ciências Sociais Aplicadas e Engenharia Cartográfica. A oportunidade é para o segundo semestre de 2026. São 10 vagas destinadas para o período matutino e outras 10 para o noturno. É necessário que o candidato possa realizar o aproveitamento de estudos de, no mínimo, 3 disciplinas cursadas na graduação de origem. O profissional licenciado em Geografia pode atuar como professor dos ensinos fundamental 2 e médio em escolas da rede pública e privada. E o profissional geógrafo, ou seja, que possui o título de bacharel, pode trabalhar em prefeituras, órgãos públicos, empresas privadas e como consultor autônomo mediante registro no Conselho Regional de Engenharia e Agronomia, o CREA. O curso de Geografia na Faculdade de Ciências, Tecnologia e Educação da Unesp em Ourinhos oferece as duas opções de formação, licenciatura e bacharelado. O estudante pode escolher cursar uma delas no período de 4 anos ou ambas simultaneamente em 5 anos. As inscrições seguem abertas até 17 de julho. Para conferir os documentos e procedimentos necessários para a inscrição, acesse o site ourinhos.unesp.br.

0: HT, uma multinacional suíça líder global em tecnologia e bioprocessos. Os participantes terão a chance de operar o biorreator Miniforce 2, que é um equipamento de alta precisão utilizado nos principais centros de pesquisa do mundo. O curso vai ocorrer entre os dias 28 e 30 de julho, no Instituto de Biociências da Unesp, em Botucatu. A taxa de inscrição custa R$ 35,00 para a parte teórica e R$ 85,00 para os cursos teóricos e práticos. As inscrições podem ser feitas até 20 de julho, mas as vagas são limitadas a 60 lugares. Acesse o site fepaf.org.br e busque por Escola de Fermentação.
1: A Faculdade de Ciências e Tecnologia da Unesp em Presidente Prudente convida a comunidade feminina para integrar o Grupo de Trabalho de Mulheres do Campus. As inscrições vão até segunda-feira, 20 de julho. A iniciativa é da Comissão Local de Direitos Humanos e tem o apoio da Pró-Reitoria de Ações Afirmativas, Diversidade e Equidade da Unesp. Podem participar alunas, professoras e servidoras técnico-administrativas da FCT. A proposta é reunir a comunidade feminina para construir um espaço de diálogo e representatividade, além de fortalecer a participação das mulheres na vida acadêmica. Para saber mais e participar, acesse o site fct.unesp.br/notícias e busque por GT Mulheres. Este é o Giro Unesp de Notícias. Nós voltamos amanhã às 18h. Eu sou Marcela Evangelista.
0: E eu sou Liane Castro.
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3: Pouca nebulosidade sem chuva, ainda devido à presença de um sistema de alta pressão de origem polar que não permite a formação de nuvens. As temperaturas vão continuar baixas no período madrugada e manhã e em elevação no período da tarde. Temperatura mínima prevista para amanhã bem cedo em Bauru, 13 graus, Marília, 17, São Paulo, 12, Botucatu, 13, Santos, 15, Ilha Solteira, 19 graus. A temperatura máxima registrada hoje na capital, às 15 horas, foi de 25 graus. Em Presidente Prudente, 28 graus às 16 horas. E em Bauru, às 15 horas e 25 minutos, 27 graus. Eu sou José Carlos Figueiredo, meteorologista do IPMET, para a Rádio Unesp FM.
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8: Um ótimo final de tarde de quinta-feira para você que segue aqui na sintonia da Rádio Unesp FM. Agora são 6h05, seguimos com música. A gente ouve Arnaldo Antunes e Azaba Morro com o seu olhar.

Fero Caia aqui no fim de tarde. A gente ouviu Na Boca do Sol, um clássico dele com o Vitor Martins, né? Música de 1972. Antes teve Silva e Arthur Verocai com Girassóis. Também ouvimos aqui nessa sequência o encontro da Carole King com James Taylor, num registro ao vivo de It's Too Late. E ainda Arnaldo Antunes e Azaba Mohô cantando O Seu Olhar, composição do Arnaldo Antunes. 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Mas ainda dá tempo de você participar. Então, se você quer concorrer a um par de ingressos para o show do Tony Garrido, envie uma mensagem para o nosso WhatsApp, que é o 014-99-768-6310. 014-99-768-6310. Envie uma mensagem com o seu nome completo e você já vai estar concorrendo a um par de ingressos. A gente vai fazer esse sorteio daqui a pouquinho, ainda aqui na programação do fim de tarde. Continue com a gente. Agora, 6h21, seguimos com música. A gente ouve a Nicole Zurayatz cantando o clássico do Lou Reed, Walk on the Wild Side.

0: Alice Caymmi, com versão reggae de Eu Não Tenho Onde Morar, música do seu avô, Dorival Caymmi. Antes teve Cássia Eller cantando As Coisas Tão Mais Lindas, música do Nando Reis. A gente também ouviu aqui nessa sequência duas releituras. Teve a Karen Souza cantando Billie Jean e a Nicole Zurayats com Walk on the Wild Side, música do Lou Reed. Agora 6h36, fim de tarde vai para o intervalo, voltamos daqui a pouco, até já.
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0: Estamos de volta com o fim de tarde de hoje, quinta-feira, 16 de julho. Agora são 6h40 e na edição de hoje do fim de tarde está rolando um sorteio de um par de ingressos para assistir ao show do Tony Garrido, que vai acontecer na próxima quarta-feira, dia 22 de julho, às 8 da noite, no ginásio do Sesc Bauru. Ainda dá tempo de participar, é a última chance. Na volta eu vou anunciar a pessoa ganhadora. E para participar, você precisa enviar uma mensagem com o seu nome completo para o nosso WhatsApp da Rádio Unesp FM, que é o 014-99-768-6310. Vou repetir, 014-99-768-6310. Você envia uma mensagem com o nome completo para o WhatsApp e vai participar do sorteio para ganhar um par de ingressos para o show do Tony Garrido. É a última chance. Na volta, no nosso encerramento de hoje, eu anuncio quem levou esse par de ingressos. 6h41, agora no fim de tarde, a gente ouve Nora Jones, Broken.

0: Esse foi o Anthony Hamilton com Life Has a Way. Antes a gente ouviu Tássia Reis e Teodoro Nagô, Tão Crazy. Ouvimos também nessa última sequência de hoje Terry Swims, Lose Control, e a Norah Jones com Broken. Agora são 6h55, hora de anunciar a pessoa que levou o par de ingressos para ir ao show do Tony Garrido na próxima quarta-feira no Sesc Bauru. Quem ganhou foi a Júlia, Júlia Conte Chapeto Nunes. Júlia, parabéns! O seu nome vai estar na lista de convidados do Sesc Bauru no dia do show. É só chegar um pouco antes. Vou pedir também para você me enviar pelo WhatsApp da rádio o número do seu documento. Agradeço a todo mundo que participou aqui e vou revelar uma informação privilegiada para você que se interessou em participar pelo sorteio e também para todos que nos escutam agora. Amanhã, no Manhã Popular Brasileira, o Wellington Leite vai sortear mais dois pares de ingressos para o show do Tony Garrido. Então participem, que vocês ainda têm chance de ganhar, tá bom? Fim de tarde de hoje fica por aqui. A seleção musical desse programa é do João Flávio Lima. A operação de áudio é do Jurandir Matos, o Carrado. E eu sou Marina Fontanelli. Muito obrigada pela companhia. Uma excelente noite de quinta-feira para você. Até amanhã. Tchau.
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6: 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As notícias do governo federal que movimentaram o país no dia de hoje.
7: Olá, boa noite.
5: Boa noite para você que nos acompanha em todo o país.
7: Quinta-feira, 16 de julho de 2026.
5: Vamos aos destaques do dia na Voz do Brasil.
7: O governo brasileiro repudia a decisão dos Estados Unidos em impor tarifa de 25% sobre produtos nacionais.
5: O plano estabelece medidas para empresas atingidas pela taxação. Graziele Bezerra.
8: Ministro da Fazenda, Dario Durigan, explicou que o plano Brasil Soberano, criado durante o primeiro tarifaço anunciado pelos Estados Unidos, será ampliado.
7: Produtores rurais e cooperativas afetados por eventos climáticos poderão renegociar dívidas.
5: É o que estabelece medida provisória publicada no Diário Oficial da União. Thaís de Araújo.
9: De acordo com a medida, produtores que registraram perdas de ao menos 30% em duas ou mais safras poderão renegociar débitos com prazo de 8 anos.
7: Controle do diabetes. SUS começa a oferecer insulina glargina, um medicamento de ação prolongada.
5: O público-alvo são pacientes de 2 a 18 anos e idosos com mais de 70 anos. Natália Koslick.
10: A insulina glargina ofertada pelo SUS permite um controle mais estável da glicemia.
7: Hoje na apresentação da Voz do Brasil, Mariana Jungmann e Luciano Seixas.
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0: A repórter Graziele Bezerra acompanhou os desdobramentos e tem mais informações. Boa noite, Graziele.
1: Boa noite para você também, Luciano. Boa noite para Mariana e boa noite para o ouvinte da Voz do Brasil. A primeira reação do governo brasileiro foi uma nota da Secretaria de Comunicação Social da Presidência da República, e nela o governo diz que segundo estatísticas do próprio governo norte-americano, os Estados Unidos acumularam nos últimos 15 anos mais de 424 bilhões de dólares em superávit de bens e serviços com o Brasil. E essa nota diz ainda que todas as alegações dos Estados Unidos foram refutadas pelo Brasil e que vai levar o caso à Organização Mundial do Comércio.
2: Agora, Grazi, o que, que os Estados Unidos alegaram para impor essas tarifas?
1: Bom, eles fizeram uma investigação que foi iniciada em julho de 2025 pelo escritório do representante comercial dos Estados Unidos, e esse escritório acusa o Brasil de adotar práticas consideradas aí prejudiciais ao comércio norte-americano em áreas como o mercado digital, PIX, regulação de plataformas digitais, propriedade também intelectual, acesso ao mercado do etanol, combate à corrupção e desmatamento. Bom, o ministro das Relações Exteriores, Mauro Vieira, falou hoje com a imprensa e informou que desde março de 2025 o governo brasileiro manteve mais de 30 reuniões presenciais, virtuais também ou por telefone, aí nos níveis presidencial, ministerial, técnico também, com autoridades norte-americanas. E citou o exemplo, segundo ele, o PIX é uma infraestrutura política, pública, na verdade, de pagamentos, que foi criada pelo Banco Central e está disponível a todas as instituições financeiras que atuam no Brasil e que não há competição desleal.
3: Não é sério falar em competição desleal gerada pelo PIX. As acusações sobre desmatamento também são absurdas. Desde 2022, reduzimos significativamente o desmatamento na Amazônia e no Cerrado. Estes são apenas dois exemplos. Todas as alegações dos norte-americanos para justificar a aplicação de tarifas não têm lastro na realidade.
0: Grazi, as exportações brasileiras para os Estados Unidos terão que impacto?
1: Bom, vamos lá, Luciano. O ministro do Desenvolvimento, Comércio, Indústria e Serviços, Márcio Elias, disse que 2.100 produtos ficaram de fora dessa nova lista, né, de taxação, produtos aí como café, suco de laranja, carne, fertilizantes e aeronaves, mas o impacto do novo tarifaço já foi calculado pelo governo.
4: Com essa nova tarifa, foi decidida ontem, nós vamos ter cerca de 18% das nossas exportações para os Estados Unidos atingida, que corresponde a 7,4 bilhões de dólares. Isso levando em conta o ano de 2024, antes, portanto, do início do tarifaço. Mas elas estão diversificando o mercado e nós vamos continuar nesse processo de diversificação do mercado. A participação dos Estados Unidos nas exportações brasileiras, que era de 12,1%, já caiu para 9,4%.
2: Bom, Grazielli, o governo detalhou as medidas que vão ser adotadas para socorrer esses setores afetados?
1: Já começou a falar, sim, como é que vai ser esse socorro. O ministro da Fazenda, Dario Durigan, explicou que o plano Brasil Soberano, que foi criado durante o primeiro tarifaço anunciado pelos Estados Unidos, vai ser ampliado, mas as novas medidas ainda vão ser detalhadas e dependem das conversas com os setores afetados.
5: Nós já temos prontos os mecanismos de proteção das nossas empresas e dos nossos empregos. Os setores afetados serão mais uma vez chamados ao diálogo e nós ampliaremos e reforçaremos o plano Brasil Soberano, que dá apoio a quem foi injustamente afetado pelo tarifaço dos Estados Unidos. Seguiremos abertos à diplomacia e à negociação, seja com os Estados Unidos, seja com qualquer outro país.
1: E além disso, o ministro da Fazenda disse também que o governo vai estudar se aplica a lei da reciprocidade nesse caso. Essa norma autoriza o governo, a aplicar restrições equivalentes, e aí no caso equivalentes aos Estados Unidos. Segue com vocês, Mariana, Luciano.
0: Obrigado, Graziele Bezerra, pelas informações ao vivo aqui na Voz do Brasil.
2: Pois é, e onde estão as principais oportunidades de exportação dos produtos brasileiros?
0: Informações como essa constam no painel Acordo Mercosul-União Europeia, lançado pela Apex Brasil.
6: A biodiversidade amazônica está ganhando espaço no mercado internacional por meio de itens como a castanha do Brasil e o açaí. Na Cooperativa Central de Comercialização Extrativista do Estado do Acre, por exemplo,

0: 50% da produção é vendida para fora. Segundo Cássio Almada, gerente de vendas da cooperativa, os produtos já alcançam 17 países e a ideia é seguir conquistando novos mercados.
1: A gente vem buscando novas alternativas de mercado, verticalizando também a nossa produção para atender com subprodutos aí, tanto para castanha, principalmente agora para fruta, que nós vamos ingressar no mercado para exportação e atuar em todos os continentes.
0: Uma nova plataforma digital foi criada para apoiar as exportações do país. É o painel Acordo Mercosul-União Europeia, que permite identificar produtos com maior potencial de exportação e os benefícios tarifários previstos no acordo entre os dois grupos econômicos, como explica Laudemir Miller, presidente da Apex Brasil.
2: Todas as empresas, os produtores rurais, as cooperativas podem entender a realidade do Acordo Mercosul-União Europeia e aplicar a seu caso concreto, principalmente para planejar o aumento dessa exportação.
0: Em vigor desde maio deste ano, o acordo entre Mercosul e União Europeia prevê a redução e a eliminação gradual de tarifas para mais de 9 mil produtos exportados pelo Brasil. É possível acompanhar a situação de produto a produto por meio da nova ferramenta que está disponível no site www.apexbrasil.com.br. Reportagem Gabriela Noronha.
3: Pois é, a gente segue falando de vendas ao exterior, mas agora de frutas. Entre as principais que agradam os fornecedores estrangeiros estão a manga, o melão, o limão e a melancia.
4: Em 2025, foram mais de 1 milhão de toneladas exportadas para os mercados internacionais.
5: Ricas em sabor e em nutrientes, as frutas estão entre os 13 produtos brasileiros mais exportados para o exterior. E o país figura entre os principais exportadores internacionais. Os produtores brasileiros vendem frutas secas e frescas, como manga, melão, limão e lima, uva, melancia, mamão, abacate e banana. Os principais destinos são a União Europeia e os Estados Unidos. Em 2025, foram exportadas 1 milhão e 300 mil toneladas de frutas, que renderam em vendas 1 bilhão e 570 milhões de dólares. O secretário de Comércio e Relações Internacionais do Ministério da Agricultura e Pecuária, Luiz Rua, comenta os dados das exportações brasileiras de frutas.
6: O Brasil, a despeito de ser um grande produtor de frutas, tem uma posição no ranking mundial dos exportadores acima da 20ª colocação. E nós temos, entre as principais frutas exportadas pelo Brasil, as mangas com 340 milhões no ano passado, depois o melão com 230, o limão com 200 milhões de dólares exportados.
5: O produtor exportador Celso Zancan trabalha com a produção de uvas e principalmente de maçãs, o carro-chefe das vendas. Para este ano, a expectativa da empresa é vender 10 mil toneladas da fruta para os mercados internacionais. Ele costuma vender os produtos para países como Índia, Rússia, Portugal, Bangladesh, Irlanda e Arábia Saudita. Celso conta que, para isso, há um trabalho contínuo para que a produção atenda às exigências dos potenciais compradores mundiais.
7: A qualidade, ela é a mesma no mundo inteiro. A maçã, você tem que entregar uma maçã apresentável, sem danos mecânicos, sem defeitos aparentes, assim, com uma boa coloração e uma boa crocância. E a questão sanitária, a questão de segurança alimentar. Cada país tem uma exigência um pouco diferente sobre algumas moléculas permitem no Brasil, não permitem na Europa. Então isso você tem que atender, porque chegou num país e a ANASE, ela acusar que está fora desses limites ou está com uma substância não permitida naquele país, a carga vem de volta, né?
5: Até maio deste ano, as exportações de frutas já somavam 663 milhões de dólares. Segundo dados da Organização das Nações Unidas para Alimentação e Agricultura, em 2024, o Brasil foi o quarto maior produtor de mamão do mundo e o quinto maior exportador mundial de manga, melão, melancia e banana. Reportagem Márcia Fernandes.
3: Produtores rurais que perderam pelo menos 30% da produção em duas safras podem renegociar dívidas com prazo de até 8 anos.
4: Uma medida provisória assinada nesta quarta-feira, 15 de julho, também dá suporte a agricultores afetados por eventos climáticos, como no Rio Grande do Sul.
3: Saiba como vai funcionar a renegociação.
8: De acordo com a medida, produtores que registraram perdas de ao menos 30% em duas ou mais safras poderão renegociar débitos com prazo de 8 anos, incluindo 2 anos de carência, sem a necessidade de pagamento de entrada. Além disso, segundo o ministro da Fazenda, Dario Durigan, a medida provisória prevê condições para a renegociação de dívidas de produtores rurais afetados por eventos climáticos, incluindo os casos registrados no Rio Grande do Sul.
9: Em especial, olhando para o Rio Grande do Sul, para quem teve mais perda em razão de mudança climática, nós estamos reconhecendo que se tiver 3 perdas, o prazo vai para 10 anos.
8: A medida provisória prevê ainda a criação de um fundo garantidor de crédito, com aporte de até R$2 bilhões, para dar suporte às operações de renegociação. Segundo o ministro da Fazenda, Dario Durigan, o fundo poderá contar com a participação de estados e municípios na sua estruturação.
9: Também vamos convocar os estados e municípios que queiram contribuir com o fundo garantidor, para que de alguma maneira a gente tenha mais proteção com redução de spread, redução de juros.
8: A medida provisória determina que as taxas de juros sejam definidas de acordo com o porte do produtor e a origem das perdas. Nos casos relacionados a eventos climáticos, os juros serão de 5% ao ano para beneficiários do Programa Nacional de Fortalecimento da Agricultura Familiar, o PRONAF. 8% para produtores enquadrados no Programa Nacional de Apoio ao Médio Produtor Rural, o PRONAMP, e 11% para os produtores de maior porte. A MP terá validade imediata de 120 dias após a publicação, mas precisará ser aprovada pelo Congresso para não perder a vigência. Com locução de Thaís de Araújo, reportagem Gabriela Noronha.
4: Uma ferramenta que auxilia produtores rurais e cooperativas a consultar crédito.
3: É o simulador do Programa Nacional de Fortalecimento da Agricultura Familiar, o PRONAF.
4: A plataforma online informa condições de financiamento compatíveis com o perfil do produtor e as instituições financeiras que operam na região.
10: A plataforma disponível online é voltada para agricultores familiares e cooperativas no âmbito do Programa Nacional de Fortalecimento da Agricultura Familiar, o PRONAF. A ferramenta pode ser utilizada também por técnicos de assistência técnica e extensão rural, agentes financeiros, sindicatos e outras organizações que orientam agricultores familiares sobre o acesso ao crédito rural. O produtor Natanael Dal Bianco tem uma propriedade de 10 hectares no município de Jaboticaba, no Rio Grande do Sul, onde investe no plantio de milho e trigo. Ele também é técnico agrícola e trabalha com outros produtores da região. Natanael conta que já utilizou o simulador de crédito do PRONAF para saber as linhas de créditos disponíveis.
11: Já fiz a utilização do navegador do computador, traz todas as linhas de crédito, então fazer a pesquisa de saber qual que é a linha de crédito ideal, inclusive taxa de juros e condição de pagamento.
10: Para acessar as informações, é preciso responder algumas perguntas sobre a situação do agricultor, como renda familiar e localidade. O mais importante é responder o que pretende financiar. Se o objetivo é, por exemplo, a compra de maquinário, reformas na propriedade rural ou projetos de energia solar. Em seguida, são informadas as linhas de crédito e as condições de financiamento compatíveis com o perfil e quais as instituições financeiras que operam em cada região. A ferramenta reúne todas as informações sobre o PRONAF, como explica a ministra do Desenvolvimento Agrário e Agricultura Familiar, Fernanda Machiavelli.
12: Ele responde algumas perguntas simples e já fica sabendo quais são as linhas de crédito que são adequadas ao perfil, quais são as taxas de juros e as condições de pagamento. Porque a gente tem taxas de juros que variam de acordo com a renda da família. Depois que você faz a simulação, aí sim você pode se dirigir a uma das instituições bancárias que operam o PRONAF. Todos os bancos públicos, bancos cooperados. O banco vai analisar a sua capacidade de pagamento de acordo com sua renda e com seu histórico.
10: Seu Natanael, que já acessou o simulador diversas vezes, explica como vai planejar os investimentos da próxima safra.
11: Custeio de milho agora, safra de verão, e depois custeio de trigo, safra de inverno. Tem os demais investimentos para maquinários.
10: Vale lembrar que a plataforma não substitui a análise realizada pelas instituições financeiras, nem garante a contratação do crédito. Para conhecer a ferramenta, acesse simuladorpronaf.mda.gov.br. Reportagem Edinaldo Júnior.
3: Pois é, e a projeção econômica para o setor agropecuário no mês de junho deve chegar em R$1,4 trilhão.
4: O levantamento mensal divulgado pelo Ministério da Agricultura e Pecuária é calculado com base no desempenho das lavouras e no faturamento dos produtos rurais.
3: Em junho, o produto com maior participação na estimativa foi a soja, que representa cerca de 24% do valor total estimado.
13: O levantamento de junho do valor bruto da produção agropecuária, divulgado pelo Ministério da Agricultura e Pecuária, estima que o faturamento da produção dentro dos estabelecimentos rurais alcance R$1,4 trilhão. Desse total, 64% correspondem ao faturamento da lavoura, o que representa R$893 bilhões. A soja lidera com o valor estimado de R$335 bilhões. Na sequência, estão bovinos, milho, cana-de-açúcar e frangos. Juntos, esses segmentos representam 68,3% do valor bruto da produção agropecuária nacional. Na análise por unidades da Federação, Mato Grosso registra o maior valor estimado, seguido por Minas Gerais e São Paulo. O valor bruto da produção agropecuária é calculado mensalmente com base nas estimativas de produção e nos preços recebidos pelos produtores rurais. Thaisa Vitória para a Voz do Brasil.
4: Crianças, adolescentes e idosos com diabetes vão ter acesso à insulina glargina pelo SUS.
3: Esse medicamento possui uma resposta mais prolongada no organismo e permite um controle mais estável da glicemia.
4: Todos os estados devem receber o insumo até o final do mês, segundo estimativa do Ministério da Saúde.
14: A insulina glargina ofertada pelo SUS tem ação prolongada e, na maioria dos casos, permite apenas uma aplicação diária. Outros tratamentos podem exigir até 3 aplicações no mesmo período. Além disso, permite um controle mais estável da glicemia, como destacou a secretária de Ciência, Tecnologia e Inovação em Saúde, Fernanda Denegri.
15: Ela é mais estável porque ela é de longa duração, então ela permanece no corpo por 24 horas, então ela reduz as chances de hipoglicemia ao longo do dia. Reduz o risco daquela hipoglicemia noturna, que quem usa a insulina às vezes se preocupa, né?
14: O público-alvo são pacientes de 2 a 18 anos incompletos com diabetes tipo 1 e pessoas com 70 anos ou mais com diabetes tipo 1 ou 2. O paciente, o Biratã Geraldo Pinto Ribeiro, de 80 anos, já começou a fazer uso do novo medicamento.
16: Comecei a aplicar esse remédio uma vez por dia. Pego no posto de saúde com receita médica, o enfermeiro me explicou como se deve aplicar, eu aplico e estou com a diabetes controlada.
14: Mais de 250 mil tubetes de insulina glargina foram encaminhadas a 16 estados. Também foram distribuídas 52 mil canetas reutilizáveis para aplicação do medicamento. O Ministério da Saúde estima que todos os estados recebam os insumos até o fim de julho. De acordo com a secretária Fernanda Denegri, de Ciência, Tecnologia e Inovação em Saúde, a transição para um novo tratamento será feita de forma gradual.
15: São cerca de 2 milhões de pacientes que usam insulina no SUS. Então a ideia é que neste ano 30% das pessoas já possam migrar para essa insulina mais moderna. No ano que vem seria 60% e ao longo de 3 anos a gente completaria para chegar até 80% dos pacientes.
14: Para ter acesso ao medicamento, o cidadão deve procurar a unidade básica de saúde mais próxima de sua residência, com a receita médica carimbada. Pais, responsáveis ou cuidadores também podem solicitar a substituição pela nova insulina. Junto ao medicamento, será entregue uma caneta reutilizável para aplicação, com validade de 3 anos, além das agulhas necessárias para administração correta. Reportagem Natália Koslick.
3: Se você é motociclista e pensa em comprar um capacete novo, atenção.
4: Uma mudança na fiscalização promete dar mais segurança na hora da compra.
3: Desde o início do mês, todas as lojas e fabricantes só podem vender capacetes com um novo selo do Inmetro.
4: A novidade é a presença de um QR Code que permite checar a autenticidade do equipamento usando o celular.
17: Muito além de um acessório obrigatório, o capacete pode ser a diferença entre a vida e a morte. E os números mostram por quê. Em 2024, mais de 37 mil pessoas morreram no trânsito brasileiro. Quase 42% dessas vítimas eram motociclistas. Em Brasília, o aposentado e motociclista Getúlio Hahnemann viveu na prática a importância de um capacete certificado. Após um acidente de moto, ele escapou de sequelas graves graças ao equipamento de segurança.
18: O carro na minha lateral deu uma freada e apareceu um camarada que estava atravessando. O carro não atropelou ele e sobrou para mim. Não tive mais nada grave porque eu estava usando capacete.
17: Histórias como a do Getúlio reforçam a importância de escolher um produto certificado. Desde 1º de julho, fabricantes, distribuidores e lojas só podem vender capacetes com o novo selo de conformidade do Inmetro. A principal novidade é um QR Code que permite ao consumidor verificar na hora da compra se o produto é autêntico. O chefe da Divisão de Regulamentação e Qualidade Regulatória do Inmetro, Hércules Antônio da Silva Souza, explica a mudança.
19: A gente identificou uma série de fraudes nos selos da conformidade ao selo do Inmetro que eram usados até então, que vai levar o consumidor a ter uma informação falsa. O segundo é que a gente está criando uma ferramenta que agora permite uma informação muito mais qualificada. Ele agora pode se utilizar de um QR Code que vem no selo, único, inviolável, que não pode ser falsificado. Ele, ao utilizar essa leitura do QR Code, ele passa a ter informações muito mais qualificadas.
17: Quem já possui um capacete certificado com o selo antigo pode continuar usando normalmente. A mudança vale apenas para a comercialização de novos produtos. Capacetes vendidos sem um novo selo e sem o QR Code passaram a ser considerados irregulares, alerta Hércules Antônio do Inmetro.
19: Um capacete sem selo é, na verdade, uma compra inadequada, porque você está se colocando numa condição de risco, acreditando que o capacete vai te proteger, mas na hora que você mais precisar dele, ele vai falhar, porque ele não passou pelos ensaios de avaliação.
17: O empresário Iago Dias, dono de uma loja de capacetes em Brasília, defende a mudança e fala o que é preciso ficar atento na escolha de um capacete.
20: Verificar o selo do Inmetro, se realmente é legítimo, saber o tamanho certo. E o terceiro, que eu falo muito para meus clientes, é não economizar onde há segurança. Então, prezar sempre pela qualidade.
17: Na dúvida, a recomendação é simples. Comprar sempre em estabelecimentos confiáveis, conferir o novo selo do Inmetro e verificar a autenticidade pelo QR Code. Afinal, quando o assunto é capacete, economia nunca pode custar segurança. Reportagem Pablo Mundim.
3: As inscrições para o processo seletivo do FIES, o Fundo de Financiamento Estudantil, para o segundo semestre do ano, acabam amanhã.
4: O FIES oferece financiamento a estudantes matriculados em cursos superiores de instituições privadas.
3: As inscrições devem ser feitas no Portal Único de Acesso ao Ensino Superior.
4: E essas foram as notícias do Governo Federal.
3: Uma realização da Secretaria de Comunicação Social da Presidência da República.
4: Com produção da empresa Brasil de Comunicação.
3: Fique agora com as notícias do Poder Judiciário e do Congresso Nacional. Boa noite.
4: Boa noite para você e até amanhã.
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22: Você vai ouvir agora notícias do Poder Judiciário.
23: Supremo Tribunal Federal divulga nota sobre manifestações do governo dos Estados Unidos.
24: Eleições 2026. TSE já pode divulgar boletins e orientações ao eleitorado.
23: Para o STJ, direito de retenção por benfeitorias em imóvel não se aplica a inquilino inadimplente.
24: Boa noite, eu sou Marcela Luiza.
23: E eu sou Walter Lima.
24: O Supremo divulgou uma nota nesta quinta-feira em resposta às manifestações do governo dos Estados Unidos sobre decisões da justiça brasileira.
23: O STF afirma que atua exclusivamente por força da Constituição Federal, reforçando que as decisões tomadas são públicas e fundamentadas na Constituição e nas leis do Brasil.
24: O Supremo destaca que a independência do Poder Judiciário é um princípio essencial do Estado Democrático de Direito e defende que as relações entre países devem respeitar a soberania e a autonomia das instituições.
23: Também afirma que eventuais divergências entre Estados devem ser tratadas por vias diplomáticas e pelo direito internacional, e não por ações que possam pressionar o judiciário. Por fim, o tribunal reafirma que continuará a trabalhar com independência em defesa da Constituição, da democracia, da separação dos estados e do Estado de Direito.
24: Em regra, inquilino que fez benfeitorias tem direito de permanecer no imóvel alugado até ser indenizado.
23: Só que para o STJ, se ele for inadimplente, não pode usufruir do direito de retenção. Fátima Uchoa.
0: A locadora ajuizou ação de despejo com pedido de rescisão contratual, retomada do imóvel e pagamento dos aluguéis e encargos em atraso. O juízo de primeiro grau decretou o despejo e condenou a inquilina a pagar os débitos, mas assegurou o direito de ela ser indenizada por melhorias comprovadas e ser compensada por valores gastos com reforma. O Tribunal de Justiça de Goiás afastou o direito de retenção do imóvel, mantendo os demais pontos da decisão. No STJ, a terceira turma negou o pedido de retenção. Segundo a relatora ministra Nancy Andrighi, a falta de pagamento rompe o equilíbrio contratual e afasta a boa-fé objetiva necessária para o exercício do direito de retenção.
24: Petrobras vai ter de indenizar viúva de mergulhador que prestava serviço para a estatal.
23: A decisão reconhece que a morte do profissional foi causada pela falta de segurança no ambiente de trabalho. Marla Lacerda.
1: O trabalhador terceirizado morreu durante uma operação de mergulho no litoral do Ceará. Com base em laudo pericial, a Justiça do Trabalho Cearense concluiu que o acidente estava ligado diretamente às más condições dos equipamentos utilizados pelo mergulhador. O TST manteve a decisão e responsabilizou a Petrobras subsidiariamente por ser a tomadora do serviço.
24: A partir de hoje, o Tribunal Superior Eleitoral poderá utilizar espaços na programação de rádio e televisão para divulgar comunicados e orientações sobre as eleições 2026.
23: O objetivo é ampliar o acesso da população a informações confiáveis sobre o processo eleitoral.
24: Poderão ser veiculados, por exemplo, esclarecimentos e incentivos à participação feminina, a participação dos jovens e da comunidade negra na política.
23: O TSE também pode divulgar esclarecimentos aos cidadãos sobre as regras e os procedimentos de votação.
24: Justiça assegura a educação diferenciada para indígenas do município de Novo Repartimento, no Pará.
23: Sentença também invalida a exigência inconstitucional para a contratação de professores indígenas. Sabrine Menezes.
2: A ação foi proposta pelo Ministério Público Federal após atraso no ano letivo de 2025 nas escolas das aldeias. Ao analisar o caso, a Justiça condenou o município, a União e o Fundo Nacional de Desenvolvimento da Educação, o FNDE, a implementarem uma série de medidas corretivas e ao pagamento de R$ 750 mil reais por danos morais coletivos. A determinação garante que crianças indígenas da etnia Paracanã tenham direito à educação escolar intercultural, diferenciada e bilíngue.
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24: Uma boa noite.
23: E até amanhã.
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6: Eu sou Paula Groba.
7: E eu sou Humberto Pinheiro.
6: E estes são os destaques de hoje do Jornal do Senado, que começa agora.
7: Acordo entre Congresso e governo viabiliza a renegociação de dívidas rurais.
6: Senado aprova restrições ao compartilhamento de imagens de vítimas de crimes e acidentes.
7: Avança projeto que acaba com liberdade provisória para presos em flagrante por crimes hediondos.
6: Boa noite.
7: Boa noite.
6: Presos em flagrante por crimes hediondos podem perder o direito à liberdade provisória. A mudança está prevista em um projeto aprovado pela Comissão de Segurança Pública do Senado.
7: O texto prevê 7 hipóteses em que a liberdade provisória deverá ser negada pelo juiz. Os detalhes com Bruno Lourenço.
25: A proposta aprovada na Comissão de Segurança Pública proíbe expressamente que juízes concedam liberdade provisória ou apliquem medidas cautelares alternativas à prisão para quem for detido em flagrante cometendo crimes considerados de extrema gravidade. O relator, senador Wilder Moraes, do PL de Goiás, diz que a impunidade e a soltura reiterada de criminosos perigosos alimentam os índices de violência.
5: Indivíduos que pratiquem delitos de tal natureza não devem ser agraciados com liberdade provisória, sendo por isso insuscetíveis de qualquer imposição de medida cautelar diversas da prisão. Criminosos que praticam crimes hediondos devem permanecer presos. Foi esse o objetivo do nosso constituinte originário e, em último caso, do próprio povo brasileiro, verdadeiro titular do poder constituinte.
25: O texto prevê 7 hipóteses em que a liberdade provisória deverá ser obrigatoriamente negada pelo juiz. A proibição de soltura passa a valer para réus reincidentes, com histórico de múltiplas prisões em flagrantes anteriores, integrantes de organizações criminosas, armadas ou milícias, pessoas que portem ilegalmente armas de fogo de uso restrito ou proibido e quem cometer crimes hediondos, crimes com violência ou grave ameaça ou envolvidos com tráfico interestadual ou internacional de drogas. O projeto seguiu para a Comissão de Constituição e Justiça.
6: Também avançou no Senado o projeto que assegura a mudança de nome completo a mulheres vítimas de violência doméstica.
7: Uma medida especial de proteção quando houver risco à integridade física ou psicológica da mulher. Repórter Patrícia Oliveira.
8: Mulheres que sofrem violência doméstica e familiar poderão alterar o nome e o sobrenome para dificultar a localização da vítima pelo agressor em caso de perseguição. Pelo texto aprovado, a mudança dependerá de decisão judicial. Será solicitada pela própria vítima e tramitará sob segredo de justiça. O relatório lido pelo senador astronauta Marcos Pontes, do PL de São Paulo, estabeleceu prazo de 5 dias úteis para os cartórios fazerem a alteração.
9: Pode envolver acompanhamento especializado, restrições de acesso a informações, mudança de localidade e outras providências necessárias a neutralizar a ameaça. Graves.
8: A proposta também prevê a alteração do nome completo dos filhos menores, após avaliação, para garantir a segurança da família. O projeto segue para a Comissão de Constituição e Justiça.
6: E por falar em proteção, o Senado aprovou um projeto com regras para a divulgação de imagens de vítimas de crimes e acidentes. Quem registrar ou compartilhar esse tipo de conteúdo poderá ser punido com pena de 6 meses a 2 anos de prisão.
7: A proposta, inspirada no caso da cantora Marília Mendonça, segue agora para nova análise da Câmara dos Deputados. Repórter Pedro Pincer.
10: De autoria da deputada Laura Carneiro, do PSD do Rio de Janeiro, o texto aprovado estabelece que não haverá crime quando a divulgação for necessária à administração da justiça, atender a interesse público devidamente justificado ou ocorrer com o consentimento da vítima. A proposta ainda altera o Código Civil para prever que o registro ou a divulgação de imagens de vítimas de crimes ou acidentes e de cadáveres poderão ser proibidos quando atingirem a honra da pessoa retratada ou tiverem finalidade comercial. Atualmente, a legislação já prevê restrições para a divulgação de escritos e imagens de uma pessoa nessas situações. O relator, senador Marcelo Castro, do MDB do Piauí, explicou o que motivou a apresentação do projeto.
11: Foi o acidente que aconteceu com a cantora Marília e compositora Marília Mendonça, que foi filmada a imagem dela, foi divulgado. Isso causou um grande trauma e esse projeto visa exatamente a proteger essas imagem de pessoas que são vítimas de acidente ou de violência.
10: O texto alternativo de Marcelo Castro altera ainda a pena prevista no texto original. Em vez de reclusão, a punição passa a ser de detenção de 6 meses a 2 anos e multa. Por causa das mudanças aprovadas pelo Senado, o texto volta para a nova análise da Câmara dos Deputados.
6: A Comissão de Assuntos Sociais debateu regras para o trabalho por aplicativos. Representantes dos trabalhadores cobraram mais segurança, proteção social e transparência.
7: Já representantes das plataformas defenderam a preservação da autonomia e da flexibilidade. Repórter Henrique Nascimento.
12: Segurança, proteção social e regras para as plataformas estiveram em debate na Comissão de Assuntos Sociais. A audiência reuniu trabalhadores, empresas, especialistas e representantes do poder público para discutir a regulamentação do trabalho por aplicativos. A senadora Leila Barros, do PDT do Distrito Federal, defendeu um equilíbrio entre direitos e sustentabilidade do setor.
13: É esse equilíbrio que buscamos, assegurar direitos e condições dignas de trabalho sem inviabilizar o desenvolvimento do setor.
12: A presidente do Sindicato dos Motoristas de Aplicativo de Mato Grosso, Solange de Moraes, chamou a atenção para a segurança dos profissionais.
14: Porque o trabalhador por aplicativo não pede esse privilégio. Ele pede apenas aquilo que qualquer cidadão brasileiro merece. Direito de trabalhar, direito de viver. E é o direito de voltar para casa com segurança.
12: Segundo o IBGE, o número de pessoas trabalhando por aplicativos teve um crescimento de 25%, atingindo a marca de quase 2 milhões de pessoas.
6: E a senadora Roberta Scioli, do Republicanos de Roraima, defendeu a adoção de medidas para ampliar a oferta de voos e reduzir o preço das passagens aéreas no estado. A parlamentar destacou que dados do Anuário do Transporte Aéreo apontam Roraima como o estado com a maior tarifa média do país e afirmou que a situação compromete a mobilidade da população.
7: Segundo a senadora, o elevado custo das passagens dificulta o acesso a serviços de saúde, educação e oportunidades de trabalho, além de afetar o desenvolvimento econômico do estado. Roberta Scioli informou que solicitou esclarecimentos ao Ministério de Portos e Aeroportos sobre as ações previstas para ampliar a concorrência e reduzir as tarifas.
15: Não queremos apenas explicações, queremos planejamento, compromisso e resultados. Roraima precisa de mais voos, melhores horários, maior concorrência e políticas públicas que reconheçam as particularidades da região norte. Porque morar em Roraima não pode significar pagar a passagem aérea mais cara do Brasil.
6: O plenário do Senado aprovou o pedido de urgência para análise do projeto que muda as regras do seguro rural. Com a decisão, a proposta que veio da Câmara dos Deputados não precisará passar pelas comissões do Senado e poderá ser votada diretamente pelo plenário. O presidente da Casa, Davi Alcolumbre, afirmou que o acordo para a votação foi construído com o governo e destacou o apoio do ministro da Fazenda em exercício, Dario Durigan, nas negociações.
7: E um acordo entre o Congresso e o governo viabilizou a edição da medida provisória que trata da renegociação de dívidas rurais para produtores de todo o Brasil.
6: Segundo o texto, a medida é uma resposta ao salto da inadimplência no setor, que praticamente dobrou nos últimos 2 anos. Repórter Douglas Castilho.
16: Diante desse cenário, resultado da maior recorrência de eventos climáticos extremos, como as enchentes do Rio Grande do Sul, e da instabilidade internacional intensificada por conflitos como as guerras na Ucrânia e no Oriente Médio, a medida provisória cria novas linhas de crédito rural e permite que a União participe de um fundo garantidor para cobrir operações de empréstimos aos produtores afetados por catástrofes naturais. Ao agradecer pela parceria com o ministro da Fazenda, Mário Durigan, a ex-ministra da Agricultura, senadora Tereza Cristina, do PP de Mato Grosso do Sul, falou da extensão da MP.
18: Atendendo não só o Rio Grande do Sul, mas a todo o Brasil, por quê? Foi atendido não só os produtores que têm problemas de endividamento por conta de problemas climáticos, mas também por problemas de renda. Então, ampliou-se muito o escopo. Foi um ótimo acordo pelo Brasil.
16: A medida provisória, que tem eficácia imediata, será analisada por uma comissão mista de senadores e deputados federais antes de ser votada pelos plenários da Câmara e do Senado.
7: Edição de Paula Groba e trabalhos técnicos de João Lira, o Jornal do Senado fica por aqui. Acompanhe agora as notícias da Câmara dos Deputados. Boa noite.
6: Boa noite e até amanhã.
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19: Câmara prioriza atendimento de mulheres que sofreram perda gestacional.
26: Proposta cria sala exclusiva de perícia médica em crianças e adolescentes.
19: Comissão aprova penas à empresa que permite pornografia criada por IA.
26: Parlamentares analisam selo de inclusão para micro e pequenas empresas.
19: Boa noite. Avança na Câmara a proposta que cria o selo Empresa Inclusiva. O objetivo é reconhecer empresas de pequeno porte que contratam pessoas com deficiência, como informa a repórter Silvia Munhato.
27: A Comissão de Trabalho aprovou o projeto que cria o selo Empresa Inclusiva para micro e pequenas empresas. A ideia é reconhecer empresas de pequeno porte que promovam a inclusão de pessoas com deficiência em seus quadros de funcionários. A relatora, deputada professora Marcivânia, do PCdoB do Amapá, defendeu a medida.
0: Eles vão ter um selo que vai dar credibilidade, vai fazer as pessoas também olharem para essas empresas de forma diferente, porque existe um sentimento, acho que de todo mundo, de valorizar empresas que tenham boas iniciativas.
27: O selo será uma certificação concedida pelo Poder Executivo, com validade de 2 anos, às empresas que cumprirem um conjunto de requisitos, como manter percentual mínimo de trabalhadores com deficiência, adotar medidas de acessibilidade física e digital e utilizar tecnologias assistivas. As empresas certificadas terão direito ao uso da logomarca oficial do selo, além de prioridade em programas governamentais. Segundo dados do Cadastro Geral de Empregados e Desempregados, citados na justificação do projeto, mais de 17 milhões de brasileiros possuem algum tipo de deficiência, mas menos de 1% dos vínculos empregatícios ativos correspondem a esse grupo. A legislação atual obriga apenas empresas com 100 ou mais empregados a reservar vagas para pessoas com deficiência. O projeto que cria o selo Empresa Inclusiva para empresas de menor porte será analisado agora pela Comissão de Defesa dos Direitos das Pessoas com Deficiência. Da Rádio Câmara de Brasília, Silvia Minhato.
1: Política. Chico Alencar, do PSOL do Rio de Janeiro, avalia que o volume de emendas parlamentares previsto no orçamento de 2026 enfraquece a articulação entre os poderes. O deputado também afirma que os recursos, estimados em 61 bilhões de reais, distorcem o planejamento nacional.
19: Chico Alencar ainda aponta que a falta de rastreabilidade e transparência na destinação das emendas mantém práticas semelhantes ao orçamento secreto, com prejuízo para políticas públicas de saúde, educação, mobilidade urbana e infraestrutura.
1: Tadeu Venere, do PT do Paraná, repudia a indicação irregular de emendas parlamentares por pessoas sem mandato eletivo ativo. Na opinião do deputado, a tentativa de criar o que ele chama de poder paralelo gera constrangimento e a perda de credibilidade do Congresso.
19: Ao elogiar decisões judiciais recentes de bloqueio de bens e recursos contra dirigentes partidários e ex-parlamentares, Tadeu Venere reforça que a indicação de verbas é um direito exclusivo de quem foi eleito pelo povo. Ele cobra investigações e punição dos responsáveis por irregularidades.
1: Roberto Monteiro Pai, do PL do Rio de Janeiro, critica o uso que políticos fazem do nome de Deus para se aproximar do eleitorado. O deputado cobra coerência ética e respeito aos mandamentos religiosos nas condutas diárias e no respeito ao próximo.
19: Roberto Monteiro Pai alerta que todos prestarão contas de suas ações e palavras. O congressista destaca que, mesmo defendendo seu campo político, a direita evita ataques pessoais a seus adversários em respeito aos princípios que professa.
1: Eli Borges, do Republicanos do Tocantins, manifesta preocupação com o que considera ameaças à liberdade religiosa no Brasil. Ele cita a interrupção de culto evangélico por policiais e questionamento a uma oração feita em um fórum de conselheiros tutelares.
19: Eli Borges afirma que manifestações de fé vêm sendo tratadas com restrições crescentes em espaços públicos e religiosos. Ele assinala que o país precisa levar a sério a defesa da liberdade religiosa para evitar que cultos sejam limitados por decisões institucionais.
22: Ciência e tecnologia.
1: A comissão aprova punições a empresas que permitem pornografia criada por inteligência artificial. A repórter Júlia Lopes nos conta quais serão as penas.
2: A Comissão de Comunicação da Câmara aprovou um projeto de lei que prevê multas e sanções para empresas de tecnologia e redes sociais que permitirem a criação e a circulação de pornografia gerada por inteligência artificial, as chamadas deepfakes. Pelo texto, fica proibido o uso de IA para criar imagens ou vídeos de nudez e conteúdo sexual sem autorização da pessoa envolvida. No caso de adultos, a prática só será permitida com consentimento expresso. Já para menores de idade, a regra é ainda mais rígida. Qualquer conteúdo desse tipo é totalmente proibido, mesmo que não envolva pessoas reais. A proposta estabelece que empresas que descumprirem as regras poderão ser multadas em até 2% do faturamento do grupo econômico, limitado a 50 mil salários mínimos. Em casos mais graves, a punição pode chegar à proibição do uso de ferramentas de inteligência artificial. O texto aprovado é do relator deputado Jadiel Alencar, do Republicanos do Piauí. Ele afirmou que o objetivo da medida é proteger crianças, adolescentes e adultos contra a manipulação de imagem. Dados da ONG SaferNet mostram que denúncias de abuso sexual infantil online, muitas vezes envolvendo o uso de IA para a criação de deepfakes, cresceram e ultrapassaram 63 mil registros em 2025, o segundo maior número em 20 anos. Para o autor da proposta, deputado João Daniel, do PT de Sergipe, a ideia é promover uma internet mais responsável e garantir punição para quem comete crimes no ambiente digital.
3: Nós precisamos utilizar a inteligência artificial, as redes sociais, para o bem, para o amor, para a solidariedade, para a boa informação. Não podemos aceitar esse tipo de ação que é cometida por criminosos que utilizam a inteligência artificial e as redes sociais para prejudicar e cometer crimes através da internet.
2: O projeto também determina que conteúdos gerados por IA tenham identificação clara como marca d'água, indicando que são artificiais. Além disso, obriga as plataformas a remover rapidamente conteúdos ilegais e a manter canais acessíveis para denúncias. A proposta ainda prevê punições para quem produzir ou compartilhar deepfakes sexuais envolvendo menores ou adultos sem consentimento. Nesses casos, as vítimas poderão ser indenizadas por danos morais e materiais. A proposta que impõe sanções a empresas de tecnologia que permitem a circulação de conteúdo sexual pornográfico gerado por inteligência artificial sem consentimento segue agora para análise da Comissão de Ciência e Tecnologia. Da Rádio Câmara de Brasília, Júlia Lopes.
22: Segurança Pública.
19: Contrária ao projeto de lei que criminaliza a misoginia, Clarissa Tércio, do PP de Pernambuco, afirma que o texto ameaça as liberdades de expressão e religiosa sem garantir proteção efetiva às mulheres. Segundo sua leitura, a proposta ainda pode prejudicar a empregabilidade feminina e gerar insegurança jurídica.
1: Clarissa Tércio contesta a informação de que o grupo de trabalho que analisava o projeto aprovou por unanimidade o texto. De acordo com a parlamentar, todas as deputadas de oposição votaram contra e desmerecer esses votos já é, por si só, um ato de silenciamento e misoginia.
19: Já Maria do Rosário, do PT do Rio Grande do Sul, solicita aprovação imediata do projeto de lei da misoginia e faz um apelo pelo fim da obstrução da matéria. Ela argumenta que a proposta é urgente para salvar vidas e combater a escalada de violência contra as mulheres no país.
1: Maria do Rosário afirma que a violência de gênero mata 4 mulheres por dia no Brasil. A deputada critica o uso de discursos religiosos para justificar o ódio contra elas e observa que o projeto também ajuda a reduzir o número de crianças órfãos de vítimas de feminicídio.
19: Luiz Lima, do Novo do Rio de Janeiro, critica o posicionamento da bancada governista em votações que endurecem regras de cumprimento de pena para crimes hediondos. Ele defende punições mais rígidas como resposta ao aumento da violência contra diferentes grupos da população.
1: Luiz Lima sustenta que o combate à criminalidade exige medidas mais severas a quem comete homicídio e crimes contra crianças. O parlamentar afirma que a segurança pública deve proteger toda a população, sem distinção de raça, gênero, orientação sexual ou posição política.
22: Agricultura.
19: A Câmara aprovou e encaminhou para análise do Senado o projeto de lei que proíbe a comercialização de leite em pó importado reconstituído no Brasil.
1: A ideia é proteger o produtor brasileiro e garantir mais transparência ao consumidor, como informa a repórter Maria Neves.
4: A Comissão de Constituição e Justiça da Câmara dos Deputados aprovou o projeto que proíbe a reconstituição de leite em pó importado para que seja vendido na forma líquida no Brasil. Pelo texto, empresas que descumprirem a norma ficam sujeitas a multa de até R$1 milhão. O infrator também poderá sofrer suspensão do alvará de funcionamento de forma temporária ou definitiva. De acordo com a autora do texto, deputada Daniela Rainer, do PL de Santa Catarina, o produtor de leite brasileiro sofre uma crise sem precedentes, causada em grande medida pela importação de leite em pó, que é reidratado e vendido como leite fluido no mercado interno. De acordo com ela, além de defender os produtos nacionais, o projeto traz proteção para o consumidor.
5: Esse projeto de lei busca também que o consumidor saiba o que ele está consumindo, mas especialmente para que o nosso produtor de leite tenha o seu produto valorizado. Para que o agricultor brasileiro, o produtor de leite brasileiro, tenha, sim, condições de se recuperar e não tenha essa concorrência desleal batendo na porta dele todos os dias, que em muitos casos acabou inviabilizando a produção leiteira brasileira.
4: O relator da proposta na comissão, deputado Domingos Sávio, do PL Mineiro, também afirma que a medida busca proteger o mercado interno de práticas desleais de comércio. Segundo o parlamentar, a preferência pela utilização de leite nacional não configura discriminação arbitrária, representa apenas um instrumento legítimo de política pública voltada à proteção da cadeia produtiva do país. Domingos Sávio sustenta ainda que a norma não proíbe a importação do produto, somente busca restaurar um mínimo de isonomia entre o produtor nacional de leite e o produto reconstituído a partir de matéria-prima importada e subsidiada. O texto aprovado permite a reidratação do leite em pó para venda no mercado nacional somente em caso de desabastecimento do produto na forma líquida. Da Rádio Câmara de Brasília, Maria Neves.
9: Comissões.
19: A inclusão da injeção semestral contra o HIV no SUS esbarra em preço alto, segundo apontaram especialistas em debate realizado recentemente na Câmara. A reportagem é de Emanuele Brasil.
17: O Ministério da Saúde, especialistas e representantes da sociedade civil afirmaram em debate na Câmara dos Deputados que o alto custo e o monopólio imposto pela indústria farmacêutica dificultam a incorporação do medicamento Lenacapavir ao Sistema Único de Saúde. O fármaco que previne a infecção pelo HIV com apenas 2 injeções anuais, é defendido por especialistas e pela sociedade civil como a principal solução para reduzir o estigma e o abandono da prevenção diária em comprimidos. Embora o Lenacapavir já tenha o registro na Anvisa, ele ainda não está disponível no SUS. O medicamento passa agora por uma fase de definição de preço pela Câmara de Regulação do Mercado de Medicamentos. Somente após essa etapa é que o CONITEC, Comissão Nacional de Incorporação de Tecnologias no SUS, avaliará se o custo-benefício permite a oferta gratuita na rede pública. Coordenadora da mesa, a deputada Duda Salaber, do PSOL de Minas Gerais, ressaltou que a atualização das tecnologias de prevenção é fundamental para atender as populações mais vulneráveis de forma digna. A parlamentar é autora de um projeto de lei que declara o medicamento como de interesse público, passo que pode facilitar uma futura quebra de patente.
20: Nós não queremos um SUS refém do mercado. Nós queremos Lenacapavir no SUS e queremos vida acima das patentes.
17: O debate foi encerrado com a cobrança de que o governo federal defina uma estratégia clara para garantir o acesso ao Lenacapavir antes da Conferência Internacional de AIDS, que acontecerá no Brasil em julho. Da Rádio Câmara de Brasília, Emanuele Brasil.
9: Direitos Humanos.
26: O projeto cria sala exclusiva nas perícias médicas ligadas aos estados para atendimento de crianças e adolescentes.
19: O repórter José Carlos Oliveira tem mais dados sobre a proposta.
21: Em fase final de análise na Câmara dos Deputados, o projeto de lei cria sala exclusiva nos institutos médico-legais para atender crianças e adolescentes vítimas de violência. A proposta do deputado Marcos Polon, do PL do Mato Grosso do Sul, já passou pelas comissões de Segurança Pública e de Previdência. Resta apenas a aprovação da Comissão de Constituição e Justiça para o texto seguir diretamente para a análise do Senado. A relatora, deputada Daniela do Vaguinho, do Rio de Janeiro, explica o principal objetivo da proposta.
23: O projeto enfrenta um problema muito grave, a revitimização. Hoje, muitas crianças e adolescentes vítimas de violência precisam passar por perícias em ambientes comuns dos MLs, dividindo espaço com adultos, inclusive suspeitos e pessoas em situações graves, o que é totalmente inadequado. Isso aumenta o trauma.
21: O texto prevê que os IMLs destinem locais exclusivos para esses jovens sem risco de exposição a situações intimidantes ou vexatórias durante o processo judicial. Daniela do Vaguinho ressalta que as secretarias estaduais de segurança pública e as polícias civis terão prazo de 2 meses para cumprir a regra a partir da transformação da medida em lei.
23: O que buscamos é garantir proteção, respeito e cuidado nesse momento tão delicado. São mudanças simples, mas muito significativas. Uma sala exclusiva rompe com a lógica atual dos MLs. Garante privacidade, evita o contato com adultos e suspeitos e com um espaço adequado e equipe preparada, a escuta é mais segura, o exame é mais cuidadoso e a prova mais qualificada.
21: A proposta segue diretrizes da Constituição e do Estatuto da Criança e do Adolescente quanto à proteção desses jovens diante de todas as formas de negligência, violência e opressão. Da Rádio Câmara de Brasília, José Carlos Oliveira.
8: Saúde.
1: A Câmara aprovou prioridade de atendimento no SUS para mulheres que sofreram perda gestacional. Entenda a medida com a repórter Sofia Peçanha.
10: A Comissão de Constituição e Justiça aprovou o projeto que garante prioridade de atendimento psicológico e social pelo Sistema Único de Saúde, o SUS, para mulheres que sofreram aborto espontâneo, óbito fetal ou perinatal. O aborto espontâneo ocorre quando a gestação é interrompida de forma natural. O óbito fetal ocorre quando o bebê morre ainda durante a gravidez. E o óbito perinatal envolve mortes registradas no fim da gestação ou nos primeiros dias após o nascimento. O texto aprovado altera a Lei Orgânica de Saúde, além de reunir outros 5 projetos que estavam sendo analisados em conjunto e que tratavam da humanização do luto parental, do atendimento especializado no SUS e da adoção de protocolos específicos para esses momentos por hospitais públicos e privados. A relatora das propostas nas comissões de Previdência e de Constituição e Justiça, a deputada Cristone Eto, do PL do Rio de Janeiro, destacou que os serviços de saúde devem estar atentos para o sofrimento das mulheres cuja gravidez resultou em óbito do bebê.
11: Desse modo, resta mais que evidente a necessidade que haja acompanhamento profissional dessa gestante, a fim de que o luto, o sentimento de perda enfrentado por elas, seja devidamente conduzido.
10: Entre as medidas previstas estão: prioridade de atendimento psicológico, acompanhamento multiprofissional, separação de alas hospitalares para mães que sofreram perda gestacional e possibilidade de registro do nome escolhido pelos pais para bebês natimortos na sessão de óbito. Segundo o parecer aprovado, a proposta busca estabelecer diretrizes gerais de acolhimento e humanização no atendimento às famílias, sem detalhar procedimentos específicos em lei. O projeto também prevê medidas para evitar constrangimentos às mães em situação de luto durante a internação hospitalar, além de ações de orientação e capacitação de profissionais de saúde. Segundo a deputada Cristone Eto, a proposta tem impacto direto no processo de recuperação emocional das famílias.
11: São medidas que, inclusive, levam em conta o tratamento respeitoso para com a família e, principalmente, para com a mãe, já que seu efeito também tem natureza psicologicamente benéfica e integrativa.
10: O projeto que garante prioridade no SUS para mulheres que sofreram perda gestacional será analisado agora pelo Senado. Da Rádio Câmara de Brasília, Sofia Peçanha.
8: Homenagem.
12: Paulo Teixeira, do PT de São Paulo, homenageia Valmir Rodrigues Chaves, conhecido como Bill do MST, falecido em abril. O deputado registra que a liderança popular contribuiu para a organização de trabalhadores do campo, assentamentos, cooperativas e comunidades rurais.
1: Termina agora o Jornal Câmara dos Deputados, produzido pela Rádio Câmara, com trabalhos técnicos de Wellington Teles e apresentação de Val Monteiro e Márcio Aquilissardi. Uma boa noite para você.
12: A Voz do Brasil volta amanhã. Boa noite.
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0: No episódio de hoje do Mulheres Compositoras, vamos falar sobre a trajetória da Bruna Caran. A Bruna é uma cantora, compositora e multiinstrumentista que já tem uma carreira consolidada na cena da música popular brasileira. Neste ano de 2026, inclusive, está completando 20 anos do seu primeiro álbum, Essa Menina.
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0: A Bruna Caran nasceu na cidade de Avaré, em 1987, e cresceu em São Paulo. Ela vem de uma família muito musical. O seu avô paterno era violonista de choro, seu Jamil Caran. A sua avó materna, Maria Piedade, foi cantora de rádio nos anos 50, mas precisou deixar a carreira de lado pelo contexto machista da época. Em 2025, aos 91 anos, ela lançou seu primeiro disco, que leva o seu nome, Maria Piedade, e

oportunidade de gravar o seu primeiro álbum, Essa Menina, um trabalho dedicado a composições do paulistano Otávio Toledo, e desse álbum, a faixa Palavras do Coração emplacou nas rádios do país. A partir daí, ela começou a fazer shows por todo o Brasil.

3 anos depois do primeiro, a Bruna Caran lançou seu segundo álbum, chamado Feriado Pessoal. E foi a partir desse trabalho que ela conseguiu romper a timidez para lançar as suas composições. Inclusive, a faixa título desse disco é de sua autoria, Feriado Pessoal.

Em 2010, a Bruna concluiu a graduação em música na Unesp, no Instituto de Artes, em São Paulo. 2 anos depois, veio o terceiro álbum. Será bem-vindo qualquer sorriso, que além de algumas composições suas, traz também regravações de canções de grandes artistas, como Minha Teimosia, Uma Arma para Te Conquistar, do Jorge Benjor, e Flor do Medo, do Djavan.

Em seu quarto disco, Multialma, lançado em 2016, aí sim a Bruna se assumiu mesmo como compositora. Das 12 faixas, 11 são de sua autoria, sendo que algumas delas foram feitas em parceria com artistas como Chico César, Zé Cabaleiro e Roberta Sá.

Uma curiosidade é que o nome desse disco, Multialma, é uma referência também aos multitalentos da Bruna Caran, que além de seguir carreira na música, é escritora. Ela tem 2 livros publicados, Pequena Poesia Passional e Pequena Poesia Presente. É também atriz, o seu papel de destaque até o momento da sua carreira foi a Rania, na minissérie 2 Irmãos, da Rede Globo, em 2017, e ainda trabalha como preparadora vocal no Instituto Cor e Voz, do qual é cofundadora.

Voltando à sua trajetória na música, o quinto álbum, Alívio, chegou ao mundo em 2019 e é mais um marco autoral da sua trajetória. É um trabalho no qual ela compartilha em suas composições reviravoltas e aprendizados de sua própria vida.

0: Durante a pandemia, a Bruna começou a se debruçar na obra de Gonzaguinha. E desse mergulho nasceu um show que ela rodou o Brasil e também um álbum que recebeu o nome de Afeto e Luta, Bruna Caran Canta Gonzaguinha, lançada em abril de 2023.
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0: Em 2024, a Bruna Caran lançou seu primeiro DVD ao vivo, Alívio, um registro de um show que revisita canções importantes de sua carreira. Atualmente, ela se prepara para lançar o seu sexto álbum. Aqui na Mulheres Compositoras, vamos ouvir Soberana, faixa do álbum Alívio de 2019, que tem a participação da sanfoneira Simara Frois.

0: Josemina.
1: Essa foi a Bruna Caran com Soberana, composição dela, que teve a participação da sanfoneira Simara Frois. Fontes pesquisadas, entrevista para o programa Francamente, de Tainã Franco, e site oficial brunacaran.com.br. Eu sou Marina Fontanelli e a produção desta série é da Silene Barros.

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2: Ni hao, saúdo a todos os ouvintes do podcast Conexão China. Bem-vindos ao nosso terceiro episódio. Meu nome é Pablo Nogueira e sou jornalista da Assessoria de Comunicação e Imprensa da Unesp. Nesse programa, vamos conhecer mais de perto o universo das colaborações entre a Unesp e as instituições acadêmicas chinesas. Nossa reportagem vai abordar o trabalho do professor Jorge Muniz, de Guaratinguetá. Desde 2015, ele conduz estudos que têm como tema o ambiente de trabalho das empresas chinesas. Na entrevista especial, a conversa é com o professor Luiz Fernando Rolim, coordenador do escritório Connect China. O programa hoje está bem interessante. Vamos lá! A repórter Marisa Sei, da Rádio Unesp FM, conversou com o professor Jorge Muniz, docente da Unesp em Guaratinguetá. Ele pesquisa ambientes de trabalho na área das engenharias em empresas brasileiras e chinesas.
3: A China é hoje a segunda maior economia do mundo. Segundo dados do Banco Mundial, o país responde por cerca de 18% do Produto Interno Bruto Global. Em pouco mais de quatro décadas, o país retirou 770 milhões de pessoas da pobreza extrema e se consolidou como um dos principais polos industriais e tecnológicos do planeta. Mas o que explica essa transformação e o que os outros países podem aprender com a experiência chinesa? Para responder a essas perguntas, conversamos com o professor Jorge Muniz Jr., da Faculdade de Engenharia e Ciências na Unesp de Guaratinguetá. Há anos, o professor desenvolve estudos sobre organizações e trabalho em fábricas instaladas no Brasil e na China. O objetivo é compreender como fatores culturais influenciam a rotina dos trabalhadores e a adoção de novas tecnologias.
4: Foram feitos alguns trabalhos, geralmente trabalhos qualitativos de entrevista, né? Então a gente mapeou algumas características chinesas e aí a gente trouxe o quão o Brasil, o brasileiro, se comporta diante daquelas características, e principalmente por causa das fábricas, né? Imagina para o gestor, se ele vai trabalhar com o pessoal de lá, ele já sabe um pouco da cultura, que é bem diferente do Brasil, e vice-versa, o chinês que vem para cá. Então, teve esses benefícios, né? Então, a gente pegou uma característica que tem um termo que chama face management, face de rosto, né? Que é você se expor muito ou se proteger. Então, o chinês, ele se protege muito. Ele não dá palpite para o chefe, porque isso é deselegante. E aqui no Brasil tem uma certa informalidade, né? Então, essa é uma característica. E as características de relações pessoais, que acabam ditando o progresso da pessoa na empresa, que é o guanti. E aqui no Brasil, a gente também tenta cultivar uma boa relação. A gente, até quando briga com uma pessoa, a gente meio que trava no trabalho lá. Lá, acontece que o teu progresso de carreira tem a ver com esse bom relacionamento, né? Então, naquele momento, a gente viu essas características e viu no Brasil também, o Brasil um pouco mais desenvolto, né? Os brasileiros, o operador conversa com o gerente de forma natural.
3: Mas esse cenário não é fixo. Ele vem mudando ao longo das últimas décadas, especialmente com a abertura econômica chinesa e a presença crescente de empresas multinacionais. Segundo Jorge Muniz, organizações globais passaram a influenciar práticas de gestão e formas de comunicação dentro das fábricas.
4: É que a China mudou muito. Ela muda exponencialmente no tempo, né? Então, a influência das empresas que se colocaram lá, como por exemplo a Toyota, também tem puxado mudanças culturais. Esse é um outro estudo que a gente fez recente.
3: Foi justamente essa influência que chamou a atenção dos pesquisadores. Ao comparar unidades da mesma empresa em diferentes países, eles perceberam que alguns valores corporativos podem ultrapassar as fronteiras culturais.
4: A gente está comparando a Toyota Brasil, China e Japão. Então, a Toyota é japonesa. E aí tem características bem distintas, quer dizer, a componente cultural, parte dela tem a ver com a cultura do país, mas parte tem a ver com a cultura forte de determinada empresa. A Toyota tem essa característica, a McDonald's daqui tem essa característica no mundo todo, do Brasil com a China, com Estados Unidos, Europa, né? Então tem empresas que têm um DNA muito forte. Toyota tem uma característica disso, e a gente percebe que os valores da Toyota prevalecem sobre a cultura do país, porque parte desses valores dialogam com a cultura do país. Por exemplo, trabalhar em equipe, em igualdade, é uma coisa simpática. Então, quando a Toyota se instala, ela consegue cooptar, envolver, engajar o operador e os funcionários no mesmo espírito. O respeito às pessoas. Tem país que pode não ter respeito, mas o indivíduo como ele quer, então ele aceita bem essa cultura da Toyota. Então isso é uma das coisas que a gente está fechando aí um artigo bem legal junto com o professor Dario Nakano da USP São Paulo, né, da Politécnica, nessas características que a cultura da organização é tão mais forte, mas pela aceitação do trabalhador, né?
3: Quando o tema é desenvolvimento econômico e tecnológico, as diferenças entre Brasil e China ficam mais evidentes. Segundo a Organização Mundial da Propriedade Intelectual, a China registrou cerca de 1,8 milhão de pedidos de patente em 2024, o maior volume do mundo. Esse indicador é usado para medir a produção de inovação e desenvolvimento tecnológico. Já os investimentos chineses em pesquisa e desenvolvimento giram em torno de 2,6% do PIB, enquanto no Brasil, esse índice é de aproximadamente 1%, segundo dados do Ministério da Ciência, Tecnologia e Inovação. Para Jorge Muniz, parte dessa diferença está relacionada ao planejamento de longo prazo.
4: Quando a gente avalia as mudanças num país, numa organização, tem três componentes, né? O governo, a sociedade, né? A organização e as pessoas, né? Então, na China, o governo tem essa dimensão de puxar os outros elementos. Por exemplo, a Alibaba é concorrente da Amazon, mas a China desenvolveu alguns localizadores, alguns softwares, alguns algoritmos de busca para facilitar, né? Então, teve investimento do governo. Então, a empresa, quando tentou ir para o Mercado Livre, no sentido de ações, né? A China meio segurou isso daí, porque teve investimento nacional. Então, tem uma coisa que, às vezes, a cultura nossa, que às vezes é influenciada pelo neoliberalismo, né? Pensa do livre mercado, mas esse livre mercado, na prática, ele não acontece com tanta frequência, porque quando a empresa tem dificuldade, ela busca o governo. Isso aconteceu com a Ford, GM, Chrysler nos Estados Unidos, aconteceu com várias empresas do Brasil também. Então, na China, isso é puxado mais pelo governo, interesses estratégicos que se revertem para a sociedade. Então, eu acho que isso é algo que a gente tinha que amadurecer, sair dessa polarização. Enfim, é uma coisa que eu enxergo lá, que eu acho que a gente teria muito a aprender na reprodução desse modelo.
3: Nos últimos anos, a China estruturou políticas industriais voltadas para setores estratégicos da economia. Um dos programas mais conhecidos é o Made in China 2025, voltado ao fortalecimento da capacidade tecnológica em áreas como robótica, energia e indústria avançada. Essa estratégia impulsionou investimentos em inovação, mas também gerou questionamentos internacionais sobre seus efeitos na concorrência global. Os resultados desse planejamento aparecem na indústria. Segundo a Federação Internacional de Robótica, a China concentra mais da metade dos robôs industriais instalados no mundo. O país também lidera a produção de veículos elétricos e baterias automotivas. para o professor, o avanço tecnológico passa menos por soluções isoladas e mais pela integração entre universidade, empresas e políticas públicas. Um tipo de articulação que ajuda a explicar a experiência chinesa e que ainda representa um desafio no contexto brasileiro.
4: Tem um puxar coletivo de ações de atores diferentes, né? Universidade, empresa, indústria, com rumo ao mesmo objetivo, né? Eu acho muito legal é que na Unesp a gente tem discutido de fazer uma agenda para dialogar com os parceiros que tem na China com a mesma agenda, porque senão a gente é rebocado, né? Então isso também tem sido interessante nessa discussão. Mas basicamente esse avanço tecnológico tem que haver com esse movimento estratégico, né? De longo prazo, de ações que puxam, né? Isso a gente, eu acho que é muito modesto no Brasil. Existem políticas públicas, tem investimentos fragmentados, mas na universidade eu acho que ela tem pouca ousadia de sair de uma zona de conforto dos indivíduos ou dos grupos de pesquisa, e as empresas, por outro lado, também assumem pouco risco, porque pesquisa é risco, né? Você vai para um território desconhecido, né? Então eu acho que a gente tem que amadurecer esses elementos. Tem iniciativas boas que foram feitas de parceria universidade-empresa, por exemplo, mas não é um modo regular. Pelo que eu conheço aí da China, eu acho que esse lado de políticas públicas, ao elas existirem, que existem algumas no Brasil, mas da universidade, ela se comprometer no sentido de puxar. Por exemplo, a gente fez um CAP Sprint há uns anos atrás, ele acho que foi um modelo muito bem sucedido, né? De ao conseguir o projeto, toda a universidade ficou orbitando naquele projeto, quer dizer, a soma das partes dava um todo. Eu acho que o que faltou, que tem oportunidade ainda, é da visibilidade coletiva para o todo. Eu sei o que eu fiz e com os meus parceiros. Um colega lá de Presidente Prudente sabe dos colegas dele e com os parceiros dele. Então, essa visão, acho que a gente fragmentou na universidade e isso não pode acontecer. Ela tem que, são lições aprendidas, tem que ir para frente. Então, eu acho que ela fazer isso para políticas públicas, na capitalização de políticas públicas e aproximação com o setor produtivo, eu falo mais pelo setor industrial, pode ser um caminho que eu acho que a gente tem ganhos aí, me parece.
3: Marisa Sei, da Rádio Unesp FM, para o podcast Conexão China.
2: Agora vamos receber o professor Luiz Fernando Rolim, do Instituto de Biociências de Botucatu. Ele é o coordenador do escritório Connect China, cuja missão é prestar apoio às colaborações entre pesquisadores da nossa universidade e seus pares nas universidades chinesas.
5: Eu que agradeço a oportunidade de estar com vocês aqui hoje.
2: Professor, você é coordenador do escritório Connect China, né? Você pode nos contar como é o que o escritório foi criado, né? No sentido de por que motivo, né? E quando foi criado?
5: O escritório formalmente ele foi criado no começo desse ano, em janeiro, mas ele é resultado de uma conversa muito interessante que tivemos ao longo do ano passado com uma comissão constituída com colegas docentes que já têm a expertise e a experiência em parcerias científicas com universidades chinesas. Então, durante o ano passado, pudemos apresentar algumas ideias, aquilo que a gestão central gostaria que acontecesse do ponto de vista das parcerias científicas. Aproximamos esses pesquisadores das demandas que vinham chegando à universidade, o que resultou num workshop online no final do ano passado, onde as experiências foram trocadas e foi colocada a possibilidade da gente formalizar a atuação dessa comissão dentro de um escritório que pudesse fazer a melhor gestão possível das informações e das parcerias. O resultado disso, então, foi a criação do Connect China no começo desse ano e que só vem recebendo cada vez mais demandas e contatos que viabilizam, portanto, as parcerias da Unesp com universidades chinesas.
2: Professor, e como é que o escritório está organizado?
5: O escritório ele tem um coordenador, estou nessa condição de coordenador, e esse coordenador preside um comitê científico que tem representação de pró-reitorias, da própria AREX, do Instituto Confúcio e do nosso IPRE, né, o Instituto de Políticas Públicas e Relações Internacionais. Esse comitê científico ele tem esse papel de viabilizar os contatos, mapear possíveis contatos com universidades chinesas e outros pesquisadores brasileiros e, mais importante, definir ações estratégicas que são viáveis para a Unesp.
2: Mas e quem que é o público de vocês? Que são os, é interno ou é externo, né?
5: Nós temos a tarefa de juntar o público. O primeiro objetivo é olhar para dentro. O que nós temos de possibilidades e de interesse das unidades universitárias, dos programas de pós-graduação, naquilo que tange parcerias científicas. Então, nós temos esse olhar para dentro da Unesp. Mas nós estamos com os sensores todos ligados do ponto de vista de receber demandas das universidades chinesas. O nosso papel é juntar esses interesses, reunir expertises e garantir que a gente tenha a melhor comunicação para dentro da universidade e que a gente tenha para fora o melhor reconhecimento possível do ponto de vista de fluxo de informações e de parcerias científicas reais. E esse é o nosso objetivo, transformar convênios e parcerias em ações reais que modifiquem a universidade.
2: Quantos convênios que a gente tem hoje em dia com instituições e universidades chinesas? Porque não é só com universidades, né? Com instituições também, né?
5: Isso, com instituições de pesquisa também. Hoje nós temos 32 instrumentos legais de convênio vigentes, 10 só com a Universidade de Hubei em Wuhan. A Universidade de Hubei, ela é a parceira do Instituto Confúcio há 18 anos e é natural que a gente acabe tendo maior número de convênios com eles. Mas isso somando e contando e aumentando, porque as demandas que chegam é justamente para que a gente aumente esse número de parcerias.
2: Então, quer dizer, se são 10 só com o Hubei, quer dizer, então dá para estimar que tenha pelo menos 20 outras universidades, instituições que são parceiras da Unesp.
5: Que são parceiras da Unesp.
2: Tem outro país assim que tenha uma cooperação dessa monta com a Unesp?
5: Certamente os Estados Unidos, eles abriram mão dessa parceria, até então eles lideravam essas parcerias com a China. E agora, na América Latina, o Brasil é a referência dessas parcerias.
2: Mas eu digo especificamente com a Unesp, quer dizer, tem outro país com quem a Unesp tenha tantos compromissos?
5: Não. A China hoje é o país que tem maior número de instrumentos, convênios com as universidades.
2: Como que é essa cooperação com a China? Ela transita assim nos mesmos moldes com o que a gente já faz com os Estados Unidos, com a Europa, por exemplo?
5: Não. Pelo que a gente observa e os contatos que a gente vem fazendo, as parcerias com a China, elas se traduzem na concepção de projetos, na criação de equipes, na estruturação das hipóteses e propriamente da execução dos projetos. Então, essa interação Sul-Sul, a Unesp tem muito mais protagonismo. Ela participa, de fato, como uma parceira. As relações Norte-Sul com Estados Unidos, Europa, é uma relação mais de dependência científica, onde a universidade brasileira entra mais com a mão de obra e com a perspectiva de uma formação boa no exterior. Mas que isso não consolida a ciência brasileira. Isso não traz para a ciência brasileira a autonomia intelectual e científica que a gente vem buscando ao longo dos anos. Portanto, há uma diferença e a gente tem aproveitado essas oportunidades da melhor maneira possível.
2: E é um número expressivo, né? Quer dizer, por que a China está nos buscando tanto? Vocês têm isso claro?
5: Primeiro que é uma tendência do país expandir suas fronteiras científicas. Isso faz parte do plano do governo chinês, né? Interagir cientificamente com outros países. O segundo ponto é a interação que China e Brasil têm do ponto de vista diplomático. Isso, de certa maneira, abre portas e garante algo que é fundamental na cultura chinesa, que é a confiança. A partir do momento em que se confia num país, e no caso se confia numa universidade, a demanda naturalmente aumenta. A forma de trabalho deles, com toda a sua expertise, com todo o seu trabalho criterioso das estruturas chinesas, passam obrigatoriamente pela confiança e pela credibilidade. Então eu vejo essas duas questões que podem ser a grande motivadora dessas aproximações. Essa questão da diplomacia Brasil-China e um plano de governo, um plano de Estado de ampliar as fronteiras científicas, e o Brasil acabou sendo um escolhido na América do Sul para isso.
2: E esses convênios, eles têm tipo uma grande área assim predominante? Não, eles são mais, sei lá, no campo das biomédicas, da biologia? Tem alguma coisa mais preferencial, ou eles são assim bem diversos?
5: Eles são diversos, né? Os instrumentos legais de convênio são diversos. Evidentemente, alguns interagem mais prontamente com o dia a dia do estudante, com o dia a dia dos nossos docentes. Mas ele tem uma amplitude em todas as áreas de conhecimento. O que nós temos hoje, por exemplo, é um convênio de cotutela entre programas de pós-graduação, né? E que as áreas de ciências humanas têm sido a mais procurada para esses convênios de cotutela. Então isso é muito gratificante para a Unesp ser referência para isso, e também muito importante para os nossos estudantes e docentes que poderão ir até as universidades chinesas complementar seus estudos a partir desses acordos.
2: Você pode falar de algum exemplo de convênios que já tem tramitado por vocês? Porque o escritório começou em janeiro, né? Quer dizer, tem 6 meses, talvez, né? Uhum. De projetos que já tenham tramitado por vocês?
5: Olha, vários passam por nós, mas o que a gente pode destacar, né? Esses acordos de cotutela, que são convênios bem estabelecidos, com áreas de conhecimento, com programas de pós-graduação que eu posso citar para você. Então, por parte da Unesp, nós vamos receber estudantes chineses junto aos programas de pós-graduação em economia, pós-graduação em relações internacionais, vamos receber estudantes para o programa de pós-graduação em educação e o programa de pós-graduação em letras, além de estudos linguísticos. Só para se ter uma ideia de que esse é o exemplo mais bem acabado daquilo que é uma parceria de fato, uma parceria na prática, onde nós já temos os estudantes, os programas de pós-graduação que irão para a China e daqueles que nós iremos receber. A Universidade de Hubei, ela oferece, né, a cotutela, então convida estudantes e docentes para língua e literatura chinesa, ensino internacional da língua chinesa, justamente em consonância com o trabalho que o Instituto Confúcio vem fazendo no ensino da língua chinesa no país. E também convida para o programa de negócios internacionais, programa de administração de empresas, programa de língua e literatura chinesa, entre outras. Então, isso mostra que esse convênio, ele já vai mudar o ambiente universitário, o ambiente acadêmico das unidades universitárias que estão inseridas nessa programação. Um outro convênio, e que ocorreu recentemente também, é junto com a Agência Espacial Chinesa, na área de engenharia. Isso nós não temos nenhum acordo com a tutela, não tem nenhuma programação ainda, mas é algo que a gente vê como estratégico e bastante promissor, uma vez que nós temos escolas de engenharia com bastante robustez para atender a essa demanda. Além disso, recentemente nós recebemos o contato da Universidade Harbin University para que a gente pense numa programação de interação com os estudantes que buscam aprender com a solução dos problemas. Então, isso no Brasil é conhecido como hackathon, que é um evento que reúne grupos de estudo para resolver problemas, e Harbin convida a Unesp para organizar a etapa da América Latina, e convida a Unesp também, claro, para participar. Então, esse é o último, vamos dizer assim, a última demanda que chegou e que estamos em tratativas, entre outros, né? Se a gente podia ficar falando aqui de vários convênios, mas o interessante é que a gente está conseguindo transformar protocolos de intenção e convênios em ações efetivas, que de fato transformem a perspectiva do estudante, que transformem, de certa maneira, o nosso ambiente acadêmico.
2: Professor, Brasil e China são dois países envolvidos diretamente num dos debates mais quentes, né, na economia internacional, que é o tema das terras raras, né? Nossa colaboração com eles também, por acaso, passa de alguma forma por esse tema?
5: Exatamente, Pablo. Nós temos recentemente a submissão de um projeto temático à FAPESP, liderado pela Unesp, que envolve universidades da Europa, mas que também universidades chinesas, justamente na recuperação de terras raras. Então essa é uma temática super importante, agora submetida à FAPESP, para o crivo da FAPESP, e a agência de fomento chinesa também foi acionada pelos protocolos das universidades chinesas, e a expectativa é que essa parceria se traduza numa forma de atuação em áreas que são extremamente estratégicas para o país, estratégicas para nós, estratégicas para a China, e que de certa maneira vai envolver estudantes e pesquisadores nesse assunto.
2: Professor, você já mencionou aí a questão do novo curso de Língua e Literatura Chinesas, né? Que é uma coisa assim que a Unesp está inovando em lançar esse programa, né? Esse curso. Você pode falar um pouco mais, então, enfim, do papel do Connect China nisso, né? E como que vai se dar essa cooperação entre a Unesp e a China?
5: As negociações e as aproximações ocorreram o ano passado. Ainda quando éramos apenas uma comissão, onde então participamos com a Universidade de Hubei, com coordenadores de curso, com o vice-reitor, justamente concebendo as parcerias e os instrumentos legais que viabilizam, portanto, a constituição desse curso de Língua e Cultura Chinesa, que é uma inovação. A Faculdade de Ciências e Letras de Assis sai na frente nesse aspecto, onde ela oferece 4 semestres para os estudantes, e a grande novidade é que os outros 4 semestres são realizados na Universidade Hubei, em Wuhan, na China, para a finalização dos estudos. Essa construção, ela não é só viável por conta dos recursos financeiros, ela é viável porque vai haver uma troca cultural. Vai possibilitar, portanto, não só a inserção no mercado de trabalho que demanda perfis profissionais dessa natureza, mas a interação cultural, que é a grande sacada para interagir com universidades chinesas e empresas chinesas. De nada adianta termos expertise, termos grandes ações, se a gente não compartilhar da nossa cultura e não estivermos afeitos a entender a cultura chinesa. Então, essa é a grande diferença, que a Unesp sai na frente e vai garantir aos estudantes essa perspectiva, evidentemente, além da formação profissional inovadora e única. É o primeiro curso que existe com essa natureza nas universidades do país e as universidades estrangeiras.
2: Professor, para a gente concluir, qual que é exatamente, como é que você diria assim, que é a missão do escritório?
5: Olha, o escritório, ele vem para contribuir institucionalmente. Ele vem para contribuir com as pró-reitorias, que já têm o seu histórico de conexão, seu histórico de parcerias registrados, e que a gente vem para somar nessa perspectiva de melhorar o fluxo e melhorar a comunicação. A gente também vem contribuir com a própria Arex, que é, né, a assessoria das relações externas, mas que por vezes pode precisar de ajuda e de suporte para que algumas alguns instrumentos legais, alguns convênios e alguns contatos sejam viabilizados. Então, acho que o papel do escritório, para além desse olhar para dentro e para fora, é contribuir institucionalmente para que a estrutura e a melhor organização possível dos contatos e da execução das parcerias ocorram. É uma forma da gente também mostrar para a universidade chinesa que a Unesp está pronta, a Unesp está preparada. A Unesp, sim, é um parceiro e que com toda essa organização vai fazer toda a diferença no nosso futuro.
2: Espero que você tenha gostado deste episódio. Até a próxima!
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4: Horas e 59 minutos.
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6: Olá, a Unesp FM apresenta Brasil Instrumental, a competente e inspirada produção dos nossos compositores. Uma hora de música instrumental brasileira para você. Passam hoje por aqui Água de Moringa, Abel Luiz, Zé Paulo Becker, Ginga, Fernando Peters, Dirigível Duo, Edson Natali e muito mais. Começamos com o compositor e multi-instrumentista André Siqueira. Ele nasceu em 1976 na cidade de Palmital, interior de São Paulo. É bacharel em música pela Universidade Estadual de Londrina, no Paraná, onde é docente desde 2008, mestre em música pela UFMG e doutor em ciências sociais pela Unesp. É também autor do livro Jacinto e Chelsea, Improvisação, Orientalismo e Escritura. Virtuoso do violão clássico, possui 7 álbuns em sua discografia e é regularmente convidado a ministrar cursos e palestras em inúmeras instituições e festivais em todo o Brasil. André Siqueira tem composições premiadas como Canto da Praia, vencedora do Novas 4 de 2019, concurso idealizado e produzido pela violonista francesa Elodie Bonny. Pela gravadora Bora Andar, lançou o álbum Aura, de dezembro de 2024, que traz composições próprias, criadas em diversas fases da sua vida, interpretadas ao violão solo. Deste álbum, destacamos as faixas Atento ao Tempo e Canto da Praia. Música.